0: 22 horas e 36 minutos.
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0: 23:50.
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0: 23h59.
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0: 1 hora e 36 minutos.
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0: 1:59.
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0: 3 horas e 1 minuto.
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0: 3:53.
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0: 5:16.
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Estamos chegando para mais um despertar com vocês. Como é bom, hein? Como é bom. Vocês estão gostando? Hoje tá meio violento aí as músicas, né? Um gospel gostoso, um sertanejo gostoso. Muito bom dia, muito bom dia. Vamos à primeira leitura dessa manhã. Muitas coisas ainda tenho a dizer-vos, mas não as podeis suportar agora. Quando vier o Paráclito, o Espírito da Verdade, ele nos ensinará toda a verdade, porque não falará por si mesmo, mas dirá o que ouvir. E vós anunciará as coisas que virão. Ele me glorificará, porque receberá do que é meu. E vo-lo anunciará. Tudo o que o Pai possui é meu. Por isso disse: há de receber do que é meu, e vo-lo anunciará. Encarnando a fé em nossa vida, Jesus promete enviar o seu Espírito, que é dado simultaneamente a todos e a cada um. É o Espírito Santo que gera unidade, opera nos sacramentos cristãos. Nenhum meio de santificação é atuado na Igreja sem o Espírito Santo. Esteja presente e ativo. O Espírito Santo opera em cada pessoa e no mundo, em vista da harmonização da história, que é no mesmo tempo a da santidade e a da salvação deste mundo. Ao assumir essa missão, o Espírito glorifica a Cristo, assim como Cristo, que recebe tudo do Pai, glorifica ao Pai. O Espírito que Jesus nos enviou amparará-nos, de modo que sempre saibamos como encarnar a fé em nossa vida. Jesus veio do Pai e deu a conhecer seu projeto de vida. Voltando para o Pai, envia o Espírito que retoma esse mesmo projeto. Muito bom dia, você que está chegando agora às 5 horas e 47 minutos, 5h47 da manhã, você já está chegando por aí, deixando seu bom dia? Ó, tá chegando gente agora. Rosângela Carnelucci já está chegando por aqui. Bom dia, terça-feira, que seu dia seja iluminado, cheio de paz, saúde, alegria, repleto de bênçãos para você. Bom dia, feliz terça-feira, estupenda terça-feira para você, viu, Rosângela Carnelucci? Obrigado pelo carinho, obrigado pela participação. Eu quero ver Isaac como é que está se virando nesse clima gélido, meu Deus do céu, que friaca, gente. Vamos nessa, Isaac, já vai se desvencilhando desse edredom gostoso, porque a faculdade já está te esperando, a escola já está te esperando lá fora. Não tem o que fazer, Isaac. Neuzinha, bom dia, sua linda, tudo bem por aí? Bom dia. Ela está dizendo o seguinte: terça-feira, que a fé de Deus seja o alicerce que precisamos para resistirmos nas batalhas da vida. Bom dia. Ah, Neuzinha, vamos nessa, hein? Vamos nessa, vamos juntos, não tem para ninguém. É? Um ótimo dia para você aí, viu? Obrigado pelo carinho, obrigado pela participação. Vamos juntos, tá? Vamos juntinhos nessa empreitada gostosa da vida que Deus nos dá e nos permite, tá bom? Ótimo dia. Rosana Rodrigues também já está por aqui, está dizendo bom dia, terça-feira, que hoje a gente se encha de sentimentos bons e espalhe gentilezas por onde passar. Já estamos fazendo isso, já estamos cuidando, cada um cuidando do nosso, cada um cuidando do outro, né? Com boas mensagens, com carinho, né? É isso que nos fortalece. J. Barbosa, meu amigo de todas as manhãs, bom dia, J. Bom dia com amor e alegria, Senhor, que
Este dia seja cheio de bênçãos, que portas se abram diante de nós e que tudo o que não vem de Ti seja afastado do nosso caminho. Que cada passo seja guiado pela Tua luz e que não nos falte coragem, otimismo e fé, paz e a luz da sabedoria para guiarmos confiantes o bom caminho certo. Guarda nossa família, nossos amigos e todos os que nos cercam, cobrindo-nos com Tua proteção e enchendo-nos nossos dias de esperança, propósito, vontade de vencer, porém, sendo corretos e justos em nossos atos e ações. Uma feliz terça-feira com luz e paz. Esse é meu amigo J. Barbosa de todas as manhãs. Bom dia, bom dia, bom dia. Isaac está debaixo das cobertas ainda, não se libertou ainda dos edredões, Isaac. Bom dia, Isaac, já são 5 horas e 51 minutos. Vamos embora, Isaac. Ó, a foto sumiu, Isaac, entre as cobertas. Graças a Deus, tem um lar, tem uma família que cuida e zela. Graças a Deus que todas as crianças pudessem estar tão protegidas quanto essa imagem do Isaac. Que quiçá pudessem estar todas protegidas. Rosana Rodrigues, passando por aqui, está dizendo o seguinte: desejo que Deus lhe abençoe sempre, grandemente, e que sua terça-feira seja abençoada. Bom dia. Amém. Já está sendo. Pode ter certeza disso. Obrigado. Muitíssimo obrigado pelo carinho. José Barbosa, meu amigo José Barbosa, passando por aqui. Bendito seja Deus que nos fortalece e nos renova todos os dias e que, principalmente, nos dá a chance de recomeçar. Que seja um dia cheio de bênçãos. Amém? Já está sendo, pode ter certeza. Está sendo um dia maravilhoso, Zé. José Barbosa, meu amigo, J. Barbosa e José Barbosa, que legal. Tunico lá do Unidos do Parque São Jorge, bom dia, paz e bem. Louvado seja o nosso Senhor Jesus Cristo, para sempre seja louvado, viu, Tunico? Para sempre seja louvado, sempre, sempre, sempre, sempre. Obrigado, Tunico, um ótimo dia para você e um forte abraço, viu, Tunico? Estamos juntos nessa empreitada gostosa, hein? Vamos juntos. DKV está vindo por aqui dizendo o seguinte: o amor de Deus nos fortalece a cada amanhecer. Bom dia, bom dia, bom dia, bom dia, meu amigo, bom dia. Quem chegou por aqui também é a nossa amiga Magali, está por aqui. Sebastião Univaldo também está por aqui. Segura aí, Magali. Segura aí que eu já vou te dar um abraço já. Um abraço apertado, viu, Magali? Bom dia. O Sebastião Univaldo diz o seguinte: feliz terça-feira. A melhor maneira de pregar o Evangelho é viver o Evangelho. É através dos nossos atos, da forma como falamos, do jeito com como tratamos as pessoas, que o sal e a luz se manifestam. Se somos filhos de Deus, temos que ser exemplo para os que estão ao nosso redor. Temos que ser o sal onde falta tempero e luz para quem vive na imensa escuridão. Salve, Rainha e Jesus. Amém. Salve. Se, meu Senhor e meu Deus, que eu seja uma fonte de bênçãos para todos os meus amigos e que eles vejam em mim Tua vida bendita e graciosa, não há dor estranha quando assumimos que somos iguais. Santa Mãe, procuro por Sua proteção como uma criança busca proteção no colo de sua mãe. Protege-me e serei protegido. O princípio da revolução acontece quando cuidamos uns dos outros. Com o vosso divino Filho, abençoai-nos, ó Virgem Maria. Amém. Sebastião Univaldo, hein? Bom dia, paz e bem. E Deus no comando sempre, ele está dizendo. Sebastião Univaldo, meu amigo. Meu amigo Vicentino, meu parceiro de todas as manhãs,
de todas as manhãs nos ajudando, nos presenteando com belíssimas mensagens. E a gente só tem a agradecer a todos que nos fortalecem com as suas orações, com a sua participação, com a sua audiência, a todos, né? Muito obrigado sempre, sempre, sempre. Muitíssimo obrigado. Gratidão a vocês, gratidão, viu? Obrigado. 5h55, não vai perder a hora, 5h55. O meu amigo Fernando Bozó já está passando por aqui. Deixe-me ver o que ele traz para hoje. Ele está dizendo o seguinte: amanheceu e que seja bem, seja como Deus planejou, que o nosso dia seja como Ele quiser, que em nossa vida seja feito a vossa vontade. Amém. Bom dia, feliz semana. Estupenda semana para nós, né? Já. Com força total, com aquela energia maravilhosa para a gente dar sequência, para que nós possamos dar sequência à nossa semana com muita galhardia, né? Isso é muito bom. Que Deus continue nos abençoando, nos protegendo e guiando nossos passos para que nós possamos seguir adiante sempre. Muito obrigado, viu? Fernandinho Bozó, da Eco Solidar. Está sempre juntinho conosco, está sempre juntinho conosco, dando aí trazendo para nós aí as suas informações, os seus trabalhos, enfim, está sempre juntinho. E a gente vai trocando essa sinergia boa, essa energia boa, né? E vai seguindo adiante, com a graça e a proteção de Deus, sempre, sempre, sempre, sempre, sempre. Quem está por aqui, Foguinho do Anelon, o zagueirão. Estou pedindo a Deus para ele cobrir você com o manto para não passar frio. Ó, rapaz, hein? Que isso é amizade, hein? Isso é amizade, hein, Foguinho? Obrigado pelo carinho, Foguinho Danilão. Reciprocidade, irmão. Reciprocidade total e irrestrita para você, viu, Foguinho Danilão, meu amigo, pai da Alessandra Danilão, que está sempre por aqui também participando conosco e a gente só tem a agradecer, só temos a agradecer a cada uma dessas pessoas que nos ajuda, que nos ensina todos os dias, né? E a gente só tem a agradecer, só agradecer. Deixa eu ver como é que está aqui meu amigo Demedriano, está trazendo aqui o que que é um Fresta Samba. Bora pro samba, 15 de maio, sexta-feira. Vai ser top, Avenida Carlos Botelho, 541. Na Carlos Botelho, 541, Fresta Samba. Ah, que legal, hein? Que legal. Tomara que seja bom, de fato. Tomara que seja bom. Tomara. Esperamos que sim. E que vocês possam se divertir, ganhar o dinheiro de vocês, com a arte de vocês e que seja agradável para todos. Essa você não pode perder, você não pode ficar de fora para rever os amigos que muito tempo não se encontra. Legal, obrigado. Carlos Botelho, 1541, Fresta Samba. E ontem recebi mensagem de Walter Tabaio, Marqueto, meu ponta direita de longeva data, que ontem mandou mensagem, que legal. O pastor Carneiro, pastor Júlio Carneiro, bom dia, paz seja com todos. Para meditar, nem todo mundo que vê o seu sucesso vai curtir. É difícil ficar feliz com o sucesso dos outros, mas se a gente entender que cada um tem o seu tempo, quando vemos o sucesso das pessoas que conhecemos, é mais passo para entender que o nosso estava chegando. É mais um passo para entender que o nosso está chegando. O que desejamos para os outros é o que virá para nós. Alegre-se com todo mundo que vence, pois o seu sucesso também virá no tempo certo e a sua alegria será grande. Abraços, sejam mais que vencedores, eu desejo isso para você. Legal, obrigado pelo carinho, pastor. Muitíssimo obrigado. Desejo ao senhor também. Sabedoria, sabedoria, porque é um pastor, é um evangelizador,
é uma pessoa que está à frente de um templo, de uma igreja, desejo sabedoria e zelo com a palavra para que possa ser entendido e que se fazer entendido. Desejo sabedoria ao Senhor para que as coisas possam fluir bem aí no seu templo, na sua igreja, e que tudo possa concorrer para o bem. Tá bom, pastor? Um forte abraço, sucesso sempre, conte conosco. Eu acredito que, se salvo engano, o pastor Júlio também é envolvido nas causas políticas, mas também percebo que esse movimento é só nos tempos de política, nos dias de política, ou seja, naquele momento de pedir o voto. Fora desse movimento, eu não vejo nenhum trabalho do pastor, senhor, com respeito devido, que a gente está na cidade e também nas mídias sociais, e não vejo muito levante do senhor, principalmente no momento dessas questões aí que não podíamos dar comida a uma pessoa em situação de rua. Eu acredito que não seria o melhor momento, não teria outro momento para que um pastor pudesse fazer o seu levante, né, trazer a sua opinião com a situação dessa trazida pela classe política contra as pessoas vulneráveis de Piracicaba, principalmente as pessoas em situação de rua, onde um cidadão seria penalizado numa multa de R$3.000 por um projeto aprovado e sancionado pelo prefeito. É indícios, né, gravosos de corrupção, porque era para centralizar esse assistencialismo na prefeitura, para que a prefeitura tivesse mais uma fonte de trabalho aí, de, sei lá, uma oportunidade de oferecer, mas uma oportunidade também de poder lavar alguma coisa. Vamos falar de coisa boa e vamos falar de Magali Melo. Bom dia, Magali. Para Deus todas as coisas são possíveis. Confie. Confie. E bom dia. bom dia, João Mendonça. Quero ouvir esse louvor. Ressuscita-me com Aline Barros. Gratidão. Bom dia, minha querida. Um ótimo dia para você. E a friaca aí, como é que está, hein? Aqui tá demais, hein? Tá demais. Foi difícil hoje para começar, hein? Vamos tocar Ressuscita-me com Aline Barros. Quem pede? Magali Melo, a vovó da Alice. Aqui foi terrível, viu? Foi terrível para começar hoje, hein?

0: Fala para o teu irmão que está do seu lado. Deus quer que você viva uma história de poder nesse tempo. Faça a diferença, querido. Aleluia.
1: Oh, glória. Coisa linda. Magali está dizendo que lá para as bandas de Iracemápolis agora, 7 graus. Meu Deus. É frio demais, gente. Não aguento, não. Não dou conta, não. Meu Deus do céu, não dou conta, não. Vixe Maria. O doutor Jonas Raimundo, agora parceiro de toda manhã, diz o seguinte: paz e bem. Bom dia. Pense nisso. Você é incrível. Não dependa de elogios. Eles nem sempre são verdadeiros. Abençoada terça-feira. E boa sorte a todos nós. Amém. Vamos nessa. Que legal. Luiz Alberto, lá da comunidade de Santa Fé, passando por aqui às 6:09. Feliz terça-feira. Que a paz de Deus desça sobre todos nós. Abençoe nossos lares, nossa família e nos conceda uma terça-feira cheia de da graça e do amor de Deus. Que onde você e toda a família estejam, Deus estará no controle de tudo. Uma abençoada terça-feira a todos. Ó, que legal, que bacana, hein? Que bacana, que bacana. Isaac Carnelucci já despertou. Bom dia, Isaac. Tá tudo bem? Hã? Tá tudo bem? Tá tudo certo por aí? E o frio, hein? Chegou com tudo, hein, Isaac? Meu Deus, 7 graus em Iracemápolis, aqui deve dar 5 graus. Eu vou verificar e já vou passar para você, Isaac. Bom dia, Isaac, seja bem-vindo.
2: Bom dia, João Mendonça. Como você tá, João Mendonça?
1: Ótimo.
2: Acabei de acordar, João Mendonça.
1: Eita.
2: Não quero ir pra escola, não, João Mendonça. Tá frio demais. Tá. Tchau.
1: Tchau, tchau. Um abraço, Isaac. Vai precisar ir, Isaac. Não tem outro jeito. Tá frio demais, Isaac. Tá frio, tá frio. E graças a Deus eu vi você aí protegidinho pela mamãe. Então, como passa o filme na minha cabeça das nossas crianças, dos nossos anciãos em situação vulnerável, situação de rua. Meu Deus, tem piedade. Não é fácil, não é fácil. O poder público não tem capacidade para poder.

entender essa política pública, essa necessidade urgente. Então, o pessoal sofre, sofre na rua, e muitos em verdade, total delírios. A gente passei por algumas pessoas ontem, conversando sozinho, aquele negócio. É a esquizofrenia, a droga, a bebida, enfim, em situação de rua. Aí a coisa piora demais, né? Aí a coisa foge a qualquer controle. O coração fica apertado e a gente não tem como fazer, não tem como socorrer a todos, né? Precisaríamos ter uma casa, um ambulatório, médico, enfim, pessoas que entendam dessa área, para poder medicar, para poder mitigar a situação dessas pessoas, dar uma terapia, um entendimento, um carinho, um lugarzinho para tomar um banho, um lugarzinho para dormir com segurança. A gente sabe que eles não querem porque chegaram ao extremo das suas vidas, mas o poder público teria que ter uma casa transitória para essas pessoas passarem e ter o mínimo de cuidado, ter o mínimo de carinho. Então a gente fica extremamente triste, de mãos atadas, e sabendo que o poder público está jorrando dinheiro público para todos os cantos, menos naqueles lugares aonde precisava de um olhar do poder público, de um assistencialismo que não é caro, se não tiver corrupção, né? Se não tiver a famigerada corrupção, não é caro, não é caro, dá para se fazer. Dá para se fazer, mas o problema é que quando se acolhe uma pessoa, ela se torna um verdadeiro casa da moeda para quem está acolhendo, né? Aqui é só você ver essa mansão que foi alugada aqui em Piracicaba. Veja os vínculos e as pessoas que estão envolvidas nessa mansão e você vai entender o que eu estou te falando. Tem pessoas aí responsáveis por essa mansão devendo tipo 5 milhões para a prefeitura em impostos. Como é que pode? A pessoa deve para o erário público e ela está prestando serviço para o erário público e recebendo uma fábula de dinheiro e a gente não consegue entender esse tipo de contrato, esse tipo de prestação de serviço e por que desse conluio com esse tipo de pessoa. Ou seja, nada mais é do que a expertise de quem sabe, de quem conhece, para poder fazer aí as maracutaias, as mazelas da política, né? As mazelas da política, é só isso. Não tem outra explicação. E isso tudo é permitido por uma Câmara Municipal de Vereadores que poderia coibir, mas que não. Que também estão, acredito eu, que eles estão apoiando tudo isso, porque não investiga, não verifica, né? Está sendo basicamente decidido já para ser afastado o Luiz Tavolaro, que é um dos assessores do prefeito, que na verdade já veio com corrupção de outros estados, de organização criminosa, corrupção ativa, passiva, enfim. O cara já veio com uma ficha criminal vasta. Isso quando o prefeito nomeia um cidadão desse, quando ele dá cargo para um cidadão desse, nessa circunstância, naturalmente deveria ser motivo de impeachment, né? Porque você, no seu departamento jurídico, não verificou a ficha corrida dessa pessoa, qual é a vida pregressa dessa pessoa, e você está dando a nossa finança na mão de uma pessoa que já vem com diversas condenações interestaduais. Então, eu acredito que isso já é uma desídia que já nos dá o motivo de já pensar no impeachment de um prefeito que traz na sua bagagem uma pessoa já condenada por corrupção, por organização criminosa. Isso já seria suficiente para poder pedir o seu impeachment. Não precisaria mais nada para poder pedir. Nós já podemos denotar aí só nessa nomeação que ele não está imbuído de boas intenções, como não está, né? E vem tomando uma sapatada atrás da outra, por conta da monta uma equipe relapsa,
uma equipe incompetente, e a ideia e o que pode vir a acontecer é exatamente isso, tomar uma sapatada após a outra, infelizmente. Bom dia para o pessoal do grupo Bora Despertar e Transbordar. Celso, bom dia. Alex Zarratin, bom dia, Alex. Um ótimo dia para você com essa friaca por aí, hein? Com essa friaca não deve estar fácil. Ele diz o seguinte: apresenta-te a Deus aprovado como obreiro que não tem de que se envergonhar. 2 Timóteo. Ande como Jesus andou. Os filhos queridos de Deus são instruídos a serem imitadores de Deus. Ser um seguidor de Jesus é viver de maneira semelhante a Ele. Nosso comportamento deve ser como foi o de Jesus. Diz de Cristo que, quando foi injuriado, não tornou a injúria. Embora tenha sofrido maus tratos, não procurou se vingar. Viva uma vida piedosa e ande como Jesus andou. Alex Zarratin passando por aqui, trazendo as suas valiosas contribuições para nós. Valiosas contribuições. Obrigado, Alex. Muitíssimo obrigado pelo carinho e por sua participação na nossa manhã, em nossas manhãs, no grupo Bora Despertar e Transbordar. Grande Alex Zarratinho, obrigado pelo carinho. Vamos de música nessa manhã gostosa.

Nada, nada, nada, nada, nada, né? Não somos nada, absolutamente nada. Bom, gente, já temos os grupos da Copa do Mundo, hein? De A até K, é isso, né? De A a K, são de A a L, são os grupos da Copa do Mundo. É, eu vou passando para vocês aos poucos, né? Para você ir se inteirando aí, para você ir entendendo como é que vai acontecer essa grande Copa do Mundo, agora aumentada aí as equipes, né? Aumentou bastante as equipes. Eu tô com um ruído aqui, chato a beça, e tá difícil de entender por quê, né? Mas nós vamos conseguir resolver. Logo, logo nós vamos conseguir resolver esse ruído chato aqui. Então, no grupo A, por exemplo, está México, Coreia do Sul, República Tcheca, são essas equipes aí. México, Coreia do Sul, República Tcheca e que vão jogar entre si, né? África do Sul, Coreia do Sul, México e República Tcheca. A estreia desse grupo, a abertura do grupo vai ser no dia 11. Tem jogo entre México e África do Sul, 16 horas. Não sei se é horário, eu acredito ser horário do Brasil, né? Horário de Brasília. E no mesmo dia 11 de junho, às 23 horas, jogará Coreia do Sul e República Tcheca, tá? O grupo B está Bósnia, Canadá, Catar e Suíça. Bósnia, Canadá, Catar e Suíça. No grupo B, a estreia no dia 12 de junho, às 16 horas também, Canadá versus Bósnia. E no dia 13 tem o segundo jogo desse grupo, Catar versus Suíça. Esse é o grupo B. No grupo C, onde está Brasil, Escócia, Haiti e Marrocos. Brasil, Escócia, Haiti e Marrocos. O Brasil estreia no dia 13 de junho, às 19 horas. Brasil versus Marrocos. E também no dia 13, às 22 horas, Haiti e Escócia. Então, o Brasil estreia no dia 13 de junho na Copa do Mundo. E grupo D, que está composto com Austrália, Estados Unidos, Paraguai e Turquia. Os Estados Unidos estreia no dia 12 de junho, às 22 horas, Estados Unidos versus Paraguai. Jogão, hein? Jogão. E no mesmo dia 13, também, aí acho que uma hora da madrugada, horário de Brasília, Austrália versus Turquia, né? Austrália versus Turquia. Daqui a pouquinho eu venho com mais grupos para você dessa manhã, que está só começando. Você está só começando a sua manhã conosco aqui. Que delícia, que bom saber que vocês estão todos por aí nos dando a honra da sua companhia. Obrigado pelo carinho, viu? Então, bom dia, bora despertar. Você que está chegando agora às 6 horas 30 minutos, 6h30, mexe esse corpo, vamos trabalhar. Olha a hora, 6h30. 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Então, bom dia, bora despertar, meu povo maravilhoso. Ninguém é infeliz quando faz as coisas com amor, tá? A verdadeira felicidade não está em viver sem dificuldades ou sem sacrifícios, mas em enfrentar a caminhada da vida com fé, entusiasmo, confiança e alegria no coração. Cada amanhecer é uma nova oportunidade para recomeçar, aprender, agradecer e a espalhar o bem. Que hoje não falte coragem para lutar, serenidade para entender os desafios e esperança para acreditar que dias melhores sempre chegam para aqueles que seguem firmes no bem. Faça tudo com amor, trabalhe com amor, ajude com amor, fale com amor, porque quando o coração está em paz,
Até os dias difíceis ganham sentido. Que tenhamos uma terça-feira iluminada, abençoada e cheia de boas energias para todos nós. Tá bom? Beijo carinhoso para vocês. Eu adoro vocês sobremaneira. E por isso que a gente tem o prazer de estar aqui juntinho com vocês, todas as manhãs, despertando junto, trocando essa energia boa junto, todas as manhãs. Obrigado a cada um de vocês. Obrigado. Rosângela Carnelucci, bom dia, boa terça-feira. Vamos juntos, né? Estamos sempre juntinhos, irmanados nessas manhãs gostosas. Agora, friaca, né? Esse frio danado. É, não me sinto bem, não vou. Cada um tem o seu gosto, a sua preferência. Eu prefiro, sem sombra de dúvida, o calor. Parece-me que fico mais feliz, né? Com o tempo quente. Eu não me dou muito bem com esse tempo frio. Principalmente que a gente tem diversos compromissos, tem que se locomover, a criançada precisa ir para a escola. Nossa, eu vejo o pequenino Davi todo encapuzadinho, mas será que fica todo o tempo guardadinho, protegido? Essa é a preocupação, né? Será que fica realmente protegido? Será que em algum momento não tira aquele gorrinho, não tira algum casaquinho e fica exposto? A gente preocupa. E os anciãos, né? Os mais velhos, que a gente fica preocupado. Será que estão cuidando direito, né? Os encarcerados, quantos relatos a gente vê, lê de maus tratos, porque o outro humano está maltratando aquele que está encarcerado em situação vulnerável. É triste, gente, é complicado, viu? A sensibilidade nos traz também um alto custo, né? A sensibilidade nos traz um alto preço. A gente paga porque tem o dom, a graça de Deus, graças a Deus. Eduardo Campione, tudo posso naquele que me fortalece. Vamos começar nosso dia com Deus à nossa frente. Bom dia. Bom dia, Eduardo. Um ótimo dia para você. Doutor Adilson passando por aqui, técnico do Mogi Mirim, bom dia. Ótima terça-feira, abençoada para você e para sua família. Reciprocidade, doutor, reciprocidade. Seja feliz, esteja feliz aí nessa nova empreitada, nessa nova oportunidade que a vida está lhe concedendo como técnico do Mogi Mirim. Aproveite bem essa nova oportunidade. É algo que o doutor gosta de fazer, que é estar dentro das quatro linhas do futebol. Seja feliz e conquiste o seu espaço. A gente sabe que não é fácil, né? Principalmente em um time pequeno, cada vez a dificuldade só aumenta, mas é nos mares revoltos que se moldam os grandes timoneiros. Boa sorte. Quem está por aqui também, Orlando Mendonça, direto do Vale do Jequitinhonha, deve estar friozinho lá também. Bom dia, meu irmão. Estamos juntos, ótima terça-feira. Beijo carinhoso no seu coração, Orlando. Certeza que por aí a friaca nessas serritas aí, nesses altos e baixos relevos, deve estar uma friaquinha danada, porque segundo informações aqui da meteorologia, esse friozinho está acontecendo basicamente no país todo. Tem esse friozinho nesse momento. E agora começam as festividades juninas, né? Logo, logo as festividades juninas. Já é o clima propício para esse momento, né? Período das feijoadas. Que delícia! Ai, que adoro! Tempinho frio, uma boa água que o passarinho bebe, né? Aquele jeito, aquele modelo para poder acompanhar. Não pode falar agora, tem muita criança despertando. 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Eu estou falando RS Mecânica baixinho porque parece-me que tem carro lá, até em todo o distrito de Tanquinho, tem carro parado nas ruas esperando o Rogério Silvino para poder consertar. Graças a Deus, RS Mecânica cravada no coração do Centro Cultural e Rural de Tanquinho, do nosso amigo Rogério Silvino, a quem agradecemos sempre pela participação, pelo carinho e por estar conosco sempre nas nossas jornadas esportivas. Veio para ficar, veio para ficar. E essa semana nós temos um compromisso aí, Rogério, falar com o Chau, Chau, para ver se a gente vai poder ter aquele bate-papo com relação aos
Podcast, é o podcast, legal. Podcast do Chau, legal. Estamos aguardando, estou aguardando, hein? Isaac mandou um vídeo aqui do café da manhã. Que delícia, hein, Isaac? Depois eu vou ver esse vídeo com calma. Que delícia, estou vendo aí uma fartura. Eu não vou nem abrir no ar aqui para não ter, para não dar água na boca, hein? Saúl passando por aqui, bom dia, Saúl. Que o nosso dia seja poderosamente abençoado por Deus. Gente, esse programa, o intuito é despertar você para o seu dia com mensagens boas, com música boa, né? Louvores que possa enaltecer a sua alma, que você acordou moribundo, né? Triste, já meio cabisbaixo. A ideia é que você saia de casa alicerçado pela sua fé, pela sua crença, né? Essa é a ideia, para que você possa enfrentar o seu dia com altivez, né? Com um sorriso, com a absoluta certeza de que você está alicerçado por Deus. Essa é a ideia do despertar, tá bom? E se você tiver uma ideia para nos ajudar, para nos fortalecer, fica à vontade. Pessoal do grupo do Evangelho do Padre Alex, passando por aqui, já tinha passado por esse grupo, o Rogério mandando: Pai, concede-me o Espírito que me dá forças para enfrentar e vencer o mundo e manter-me fiel a teu Filho. Que maravilha, hein? Pedindo forças. Rogério, bom dia. Rogério do grupo do Evangelho do Padre Alex, bom dia. Que seu dia seja repleto de luz e alegria. Amém. Seja muito bem-vindo. Sejam todos bem-vindos. Todos bem-vindos. E vamos nesse trabalho, nessa manhã gostosa, fria. Meu Deus, que friaca. Juntinhos, viu? Juntinhos, um aquecendo o outro. Somos uma grande manada de porcos espinhos que não se entendem, mas no frio nós precisamos nos aquecer, tá bom? Hoje tem Terço dos Homens, hoje tem Terço dos Homens na Paróquia São José. Deixa-me ver. Quem está chegando aqui é o Fran do Terço, está chegando por aqui. Bom dia, salve rainha. Hoje contemplaremos os mistérios gloriosos do Santo Terço. Venham participar e convida um amigo para este momento de oração. Tragam suas intenções e pedidos de oração à Nossa Senhora do Perpétuo Socorro, pois tudo pode ser mudado pelo poder da oração. Então venham, gente, hoje, a partir das 19h30, Nossa Senhora do Perpétuo Socorro, rogai por nós. Os ministérios hoje, os mistérios gloriosos, né? Mistérios gloriosos, a ressurreição de Jesus, a ascensão de Jesus aos céus, esses são os mistérios gloriosos, a descida do Espírito Santo sobre Maria e os apóstolos, o quarto mistério hoje, a assunção de Maria ao céu, e o quinto, a coroação de Maria como Rainha do Céu. O início, 19h30, na paróquia São José. Tudo pode ser mudado pelo poder da oração. Você está convidado, você é o meu convidado especial a estar na paróquia São José às 19h30, hoje, para poder participar do Terço dos Homens, nessa terça-feira. Frio, né? Mas precisamos enfrentar, não tem como, não tem outra saída. Tudo, seja frio ou chuva, Deus conta conosco. Cristo conta conosco para que nós possamos contar com a sua graça. Paulo César Cassieri, bom dia. Faça de hoje um dia maravilhoso. Vamos fazer. Estamos cuidando disso. Estamos cuidando disso para a gente poder fazer. Então, já tinha passado para vocês o grupo D, né? Austrália, Estados Unidos, Paraguai e Turquia. Vamos ao grupo E e F nessa manhã. E e F para você entender o início da Copa. Todo dia nós vamos falar sobre isso, para que você vá pegando aí, sem esquecer que é um ano extremamente importante para o Brasil na questão política. Nós precisamos eleger senadores competentes e comprometidos com o Brasil. Sem nenhuma questão de interesse de cunho pessoal de ninguém. Nós precisamos de pessoas que estejam interessadas e preocupadas com as questões do Brasil e, de preferência, que não seja corrupto e que já não esteja enlameado, sujo, né, para entrar na política.
O grupo E, Alemanha, Costa do Marfim, Curaçao e Equador. Curaçao, é isso mesmo? Curaçao. Alemanha, Costa do Marfim, Curaçao e Equador. É, a estreia é 14 de junho, Alemanha e Curaçao. No mesmo dia, isso às 14 horas. É, às 20 horas, Costa do Marfim e Equador. Costa do Marfim e Equador, esse é o grupo E. O grupo F, Holanda, Japão, Suécia e Tunísia. A estreia prevista para o dia 14 de junho, 17 horas, Holanda versus Japão e Suécia versus Tunísia. Esse é o grupo F. O grupo G está Bélgica, Egito, Irã e Nova Zelândia, com estreia prevista para o dia 15 de junho, Bélgica versus Egito e no mesmo dia 15, às 22 horas, Irã e Nova Zelândia. Eu achei que o Irã não iria por conta da guerra, mas está confirmado aqui o Irã. No grupo H está Arábia Saudita, Cabo Verde, Espanha e Uruguai. Estreia prevista para o dia 15 de junho entre Espanha e Cabo Verde, às 13 horas. No mesmo dia, às 19 horas, Arábia Saudita versus Uruguai. Essas são o grupo, os mais a sequência dos grupos até aqui, grupo H. Daqui a pouco tem mais. Vou passar todos os grupos. Todos os dias vamos falar um pouquinho sobre Copa do Mundo. Os jogadores do Brasil que estão lesionados, infelizmente. Tem vários jogadores do Brasil lesionados. Daqui a pouquinho vamos complementando para você todas as chamadas aí da Copa do Mundo, para você ficar ligadinho aqui na Bacana, todos os dias, trazendo resultados para vocês, trazendo resultados e as rodadas da Copa do Mundo, para você ficar ligadinho conosco aqui no nosso programa Despertar, todos os dias. Liga para cá, 19-99650-0685. Agora são exatamente 6 horas 44 minutos.

0: Pois muito bem, a sabedoria é uma qualidade, é a qualidade de quem sempre pratica o que prega e prega apenas o que pratica. Para se tornar um sábio, não há segredos, principalmente segredos ocultos e mistérios incompreensíveis. Basta viver com seu olho interior aberto, agindo de acordo com seus valores e sentimentos mais puros e apreciar, apreciar o silêncio. Este seria, ou este é, o suficiente, o suficiente. 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Hora certa para você. Hora certa, 6h54. Obrigado pela sua companhia, obrigado pela sua audiência nessa manhã. Muito obrigado, hein?
1: Deus não tarda.
2: Ele não falha.
1: Deus não falha.
2: Aleluia, eu creio nisso.
1: Diga para quem está do seu lado, Deus não falha.
2: Aleluia. Existe o tempo de Deus na tua vida, querido. E ele vai se cumprir, nada vai impedir. De Deus cumprir na tua vida o propósito dele.

0: você está assistindo aí e Deus está falando, não esqueci de você. Deus não tarda. Davi, libera uma palavra profética para essa nação. Levante as suas mãos o mais alto se puder nessa noite.
1: Ouça, estava hoje à tarde pensando nessa canção e eu lembrei do texto de Jó, capítulo 8, versículo 7, que diz: ainda que o teu começo pareça ser pequeno, o teu final será de uma extrema abundância e prosperidade como nunca se viu. Talvez o que as pessoas olham e vejam e veem em você agora não faz com que elas entendam o que Deus vai fazer no teu futuro, querido. Mas Deus está te preparando agora. Deus está fortalecendo você agora para coisas maiores que Ele vai fazer através da tua vida, querido. Eu creio que por mais difícil que tenha sido o teu passado, ouça uma palavra profética sobre a tua vida.
0: Aleluia!
1: Por mais difícil que tenha sido o teu passado, por mais espinhoso que tenha sido.

Eu queria que você cantasse isso conosco, ainda que você não conheça ainda essa canção completamente. Mas esse refrão diz: Deus não tarda, Ele não falha. Se você ainda crê nesse Deus, se você ainda crê que Ele está trabalhando em teu favor, levante a sua mão, querido. Diga.

Profeta, segura aí. Aponta pro irmão que tá do seu lado e diga pra ele:

Aí, que legal, né? Nunca tarda, nunca falha. Eu tenho certeza disso. Tudo no tempo dele, tudo é certo, tudo. Portanto, irmãos, cada um de nós é um irradiador ambulante. Irradiamos principalmente pensamentos e atitudes. Profundamente de dentro de nós irradiamos nosso estado de ser e o nosso estado essencial, original e eterno de cada ser. É pacífico e amoroso. Nós, porém, bloqueamos e distorcemos essa energia com nossos apegos. Os apegos transformam amor em medo, paz em raiva e então distorcem nossas atitudes e ações em relação aos outros. Isso não é relaxante para nós. Nem para os que estão ao nosso redor. É por isso e por essa razão que o desapego é o segredo para viver com leveza, para viver com amor. Então, Deus está vendo tudo, Deus observa tudo. Então, faça tudo com muito amor. 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Vamos concluir mais alguns grupos da Copa do Mundo, vamos lá? Então, no grupo I. No grupo I está França, Iraque, Noruega e Senegal. França, Iraque, Noruega e Senegal. Estreia prevista para o dia 16 de 6, às 16 horas, França versus Senegal. E no dia 16 também, às 19 horas, Iraque e Noruega. Iraque e Noruega, tá bom? Então são esses o grupo I, França, Iraque, Noruega e Senegal. O grupo J, Argentina, Jordânia, Argélia e Austrália. Argentina. O grupo J, Argentina, Jordânia, Argélia e Austrália. Eu acho que nesse grupo passa Argentina e Austrália, hein? Eu acho. No dia 16, 22 horas, Argentina e Argélia. No dia 17, Argentina vai jogar 22 horas, horário Brasília. Já o jogo da Argélia no dia 17 será 1 hora da madrugada. Áustria e Jordânia. Esse é o grupo J. No grupo K de Kennedy, Colômbia, Portugal, República do Congo e Uzbequistão. Rapaz, Colômbia, Portugal, República do Congo e Uzbequistão. Meu Deus. Estreia dia 17 de junho, às 14 horas, Portugal e República do Congo. No mesmo dia 17, às 23 horas, Uzbequistão versus Colômbia. Ó, esse é o grupo K. O grupo

melhor futebol do que o Panamá. Esse é o grupo L. Então, daí os grupos para vocês, os grupos da Copa do Mundo. Amanhã nós falamos mais. Amanhã falamos mais. Inclusive, nós temos aí Rodrigo do Real Madrid machucado, o Éder Militão machucado também, Éder Militão machucado, e o Estevão, craque, para mim um craque de bola, machucado. Lamentavelmente, esses não terão condições de participar da Copa do Mundo, infelizmente. Infelizmente, esses não terão condições. Por conta das lesões sofridas, eles não terão condições de participar da Copa do Mundo. Quem está chegando por aqui é Ronaldo Abdala falando bom dia. João, tá tudo bem aí? Faz frio? Faz só um pouco. Só um pouco. Do grupo Bora Despertar, Elisander e Sérgio chegou por aqui. Sérgio chegou por aqui mandando seu bom dia. Que o Senhor abençoe o seu dia com paz, saúde e muita fé. Confie no propósito de Deus para a sua vida. Tenha um dia iluminado. Amém. Que assim seja, viu? Que assim seja. Amém. O Elisander Oliveira, Bora Despertar, 12 de maio de 2026. Aliança vale mais do que a conveniência. Leitura bíblica de Provérbios 17, versículo 17, versículo chave. O amigo ama em todo tempo. Relacionamento no corpo não podem ser superficiais. Aliança permanece quando é desconfortável, enquanto conveniência abandona, quando pesa. Homens maduros constroem vínculos firmes, não conexões rasas. A profundidade da sua aliança revela a sua maturidade espiritual. Desafio do dia: fortaleça um relacionamento no corpo hoje. Oração: Senhor, ensina-me a viver alianças verdadeiras e conscientes, amém. Frase de guerra: aliança resiste ao desconforto. Pergunta: você permanece ou se afasta quando é difícil? Tá aí a pergunta. A inquietude do nosso Alexander, bom dia. Danilo Caldeirão, bom dia. Seja muito bem-vindo, Danilo Caldeirão. Alexander também mandando o seu bom dia. Vambora, vamos nessa manhã gostosa. Hã? Alexandre D'Aragone chegando por aqui, bom dia. Que o nosso dia seja abençoado, produtivo e cheio da paz de Deus. Amém. O que ele diz mais aqui? Não dá para ver, né? Não dá. Tá muito pequenininho. Capricha nessa. Né? A sua arte é muito bonita. Capricha na fonte para me ajudar, por gentileza. João Negão, meu zagueiro, bom dia. Que a luz de Deus ilumine seus passos nesse novo dia. Bom dia, João Negão, meu zagueiro, meu parceiro, meu amigo, bom dia. Edivaldo Carnelucci mandando, passando por aqui também, passando seu bom dia. Bom dia, Edivaldo Carnelucci. Deixe-me ver 7 graus, hein? É ensolarado? Só depois das 13, hein, Edivaldo? Bom dia, Edivaldo. Edivaldo Carnelucci mandando. Nós tínhamos falado mais cedo que Iracemápolis, a Magali, mandou para nós 7 graus. Falei, vixe, aqui deve estar. Daí para menos, daí para menos. Pessoal do Amigos do Marquinho, bom dia, obrigado pelo carinho. Olha a camisa bonita do Santos, hein? Quanto tá, hein? Quanto custa, hein? João Vitor, bom dia, bom dia, bom dia. Vamos juntinhos, hein? Muito bom dia. Lucimara Longatti, bom dia, Lu, bom dia, Lucimara. Eu ainda acredito nas coisas simples, em gente que cumprimenta olhando nos olhos, que respondem com educação, que agradece e respeita os outros. Aprendi que caráter vale mais que aparência e que gentileza nunca sai de moda. O tempo pode mudar muita coisa, mas eu sigo dando valor ao que realmente importa: ser verdadeiro, ser leal e tratar as pessoas com o coração. Disse tudo e um pouco mais. Bom dia, Lu! Bom dia, Lucimara, guerreira Lucimara Longatti, guerreira, não cessa, não afasta, está sempre agarrada em algum trabalho, em alguma ação social. Tuninho Campione, bom dia, que o Senhor esteja contigo no início, ao final do dia.
guiando e protegendo e lhe abençoando em todos os momentos. Bom dia, Tunin Campione!

Ele diz o seguinte: nossas maiores vitórias vencemos em silêncio. Nelas não tem ninguém nos aplaudindo, mas tem Deus nos honrando. Bom dia, Toninho Campione, grande Toninho, grande, grande. Obrigado pelo carinho, viu? E obrigado pela sua participação. Aliás, tem uma campeona aniversariando hoje, hein? A Sônia aqui também nos acompanha. A Sônia é 12 de maio, salvo engano. Eu vou confirmar isso, mas Sônia Campione está aniversariando hoje, a esposa do Carlinhos, o dono da escolinha de futebol lá da Toca da Raposa. Está aniversariando hoje, a mãe do Igor, do Thiago. Eles estão assim, a casa é um raio de luz, porque eles serão avós. O Carlinhos e a Sônia serão vovô, vovô e vovó. Olha que gostoso. O Thiago, juntamente com a sua esposa Carol, conceberam e darão à luz a um filhinho, um neto para o Carlinhos. Que legal. Está começando agora, nos primeiros. Eu acho que terceiro ou quarto mês de gravidez, mas eles estão todos grávidos lá, todos, todos, família toda grávida, felizes da vida, sorrindo à beça. Domingo, no Dia das Mães, foi o aniversário do Carlinhos e hoje, aniversário da Sônia, a sua esposa. Felicidades desde já. Eu vou confirmar isso direitinho e nós vamos já já. De volta por aqui, Jorge Duarte Passarini, bom dia. Às vezes os milagres são as boas pessoas que cruzam os nossos caminhos. Eu não tenho dúvida, tenho certeza que estão nas pessoas que cruzam, as pessoas boas que cruzam o nosso caminho, que fazem a toda a diferença. Eu sou prova vivíssima disso, né? Vivíssima. Podem ter certeza disso. Vamos de música, volto já já para dar sequência na nossa programação, no oferecimento de Tucas Pizzaria, gigante do interior, RS Mecânica, a melhor oficina mecânica do interior paulista, e claro, Roberto Uniformes Esportivos, aquele que veste, aquela confecção que veste as equipes campeãs. 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Vem para cá. Mário César Mendonça chegando por aqui, tem recadinho hoje, hein? Tem recadinho hoje, vamos falar daqui a pouquinho, nós vamos falar lá na empresa onde Mário trabalha, para a gente estabelecer um contato que estava aquecido, de repente esfriou, agora retomamos esse contato com a dona Eliana. Vamos conversar com a dona Eliana, a proprietária da empresa lá onde Mário trabalha, para ver se a gente consegue estabelecer uma parceria. Melhorar as vendas, claro, melhorar as vendas e impulsionar aí a empresa da nossa amiga Dona Eliana, onde Mário trabalha, meu maninho caçula. Daqui a pouquinho, no horário comercial, nós vamos estabelecer esse contato. Um ótimo dia para vocês. Amo essa energia boa que emana de vocês, que é muito bom mesmo. Vamos de música.

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0: Ah, que coisa boa! Ele não atrasa, ele não atrasa. Nós é que somos precipitados e queremos que a solução chegue logo. Ele nunca atrasa, ele tá sempre aí, tá sempre cuidando de tudo para nós, tá sempre cuidando de tudo, sempre nos auxiliando em tudo. Deus nunca atrasa. Então vamos lá, bom dia, vamos dando sequência. Gente, o amor é a atitude mental. São os verdadeiros combustíveis para uma vida plena, ressignificada às dificuldades diárias, como etapas naturais do nosso crescimento. Quando colocamos afeto e dedicação em nossas tarefas, seja qual for, nosso trabalho, em nosso hobby do dia a dia ou nos cuidados com o lar, o esforço deixa de ser um peso e ganha sentido, né? Ganha um novo sentido. A vida de ninguém é isenta de obstáculos, de raiz quadrada. A diferença está em como escolhemos lidar com eles, né? Como nós resolvemos, como é que nós vamos resolver essa pendenga? Como é que nós vamos resolver? Essa é a grande diferença. Por isso eu vou falar agora com a Dirce lá do Colab do Porto. Bom dia, Dirce. Tá frio aí? Ela disse que tá 7 graus lá na região dela, tá 7 graus. E ela diz, bom dia, termômetros na marca de 7 graus. Aff, eu não gosto de frio. Não é minha praia também, não é minha praia também, viu, Dirce? Bom dia. Vamos ver quem é que Dirce traz para nós hoje no artesanato. Vamos ver quem é que ela traz para nós na questão do artesanato. Bom dia, Dirce. Seja muito bem-vinda.
1: Bom dia, João Mendonça e ouvintes do programa Despertar. Graça e paz. João, hoje eu trago a Aline dos Santos, da Zarro Macramê, uma artesã que transforma fios em acolhimento, beleza e conexão. Ela trabalha com a técnica de macramê, uma arte manual milenar, associada aos povos árabes e espalhada pelo mundo através dos marinheiros, que durante as viagens criavam nós e tramas para passar o tempo, transformando cordas em redes e peças decorativas cheias de significado. Mas o mais bonito na história da Aline é que tudo começou através de um simples vídeo no Instagram, ao assistir uma artesã ensinando a fazer uma bolsa. Ela se encantou e, quando percebeu, já estava completamente imersa no universo do macramê. Hoje, utilizando barbantes, cordões de algodão e cordas náuticas, ela cria peças cheias de personalidade, pensadas para quem busca um estilo de vida mais leve, aconchegante e cheio de essência. Seu trabalho vive nas feiras, nas redes sociais e também na loja Empodera Ela, no Shopping Piracicaba. Para Aline, o macramê representa afeto. É uma forma de expressar acolhimento, calma e conexão através das mãos. E enquanto cria, ela sente alegria, porque cada peça nasce com amor, dedicação e intenção. E se sua história pudesse contar, não, e se sua técnica pudesse contar uma história, seria sobre fios soltos que, ao serem entrelaçados com cuidado, se transforma em algo forte, bonito e cheio de significado. Porque o artesanal vai muito além da decoração. Ele transmite memória, aconchego e conexão humana. Você encontra o trabalho da Aline Santos, da Zarro Macramê, na loja Empodera Ela, no Shopping Piracicaba, junto com o Colab do Porto. E pode acompanhar pelo Instagram, arroba Zarro Macramê.
0: Macramê. Então hoje falamos da artesã Aline dos Santos, uma artesã que transforma fios em acolhimento, beleza, conexão, através da técnica do macramê, uma arte milenar, né, associada aos povos árabes e espalhadas pelo mundo pelos marinheiros. Viajavam pouco os marinheiros, né? E aí naqueles imagina-se que naqueles períodos de longas viagens eles iam também tecendo as suas redes, seus fios, e daí usando, associando a técnica do macramê. Ela dá vida a peças cheias de significados e sensibilidade e identidade. Com as próprias mãos, transforma cordas, fios em verdadeiras obras de arte, redes, painéis, suportes, peças decorativas e criações que carregam afeto, cultura e a delicadeza em cada detalhe. O mais bonito no trabalho da Zarro Macramê não está apenas na estética das peças, mas na que a gente observa, né? Mas na capacidade de transformar algo simples em expressão de cuidado, aconchego, arte. Cada nó carrega história, cada criação carrega dedicação, paciência, amor pelo artesanal. É a prova de que a arte feita à mão continua unindo tradição, criatividade e emoção, mantendo viva uma técnica ancestral que atravessa gerações e continua encantando o mundo. Parabéns, Aline dos Santos, pela sua arte, pelo seu dom, e que através da técnica do macramê, e você que parece-me que ao longo da história viu alguém fazendo em um vídeo ou um áudio e você se despertou para essa arte através desse vídeo. Parabéns, viu? Pelo dom, o dom aguçado pela arte do macramê. Parabéns. Sigamos em frente com a nossa programação. O Beto e a Ismênia estão por aqui também, Sérgio Priuli está por aqui, Mauro Edival Leite, Marcelo lá da Usina Modelo também está por aqui. Bom dia, Marcelo. Tem jogo por aí essas finais de semana, Marcelão? Se tem, manda para nós para a gente dar uma espiada, hein, Marcelo? Bom dia. Que Jesus abençoe ricamente o seu dia, que ele faça chover bênçãos de paz e alegria sobre você e sobre a sua família também. Mauro Edival Leite, bom dia, Mauro. Bom dia, Deus abençoe o seu dia. Bom dia. Tudo na vida passa, só não passa o amor de Deus sobre a sua vida. Que Deus abençoe o seu dia para que corra tudo bem. Bom dia. Juntos, hein? Sérgio Priuli, que Deus abençoe sua vida e tudo o que fizer nesse dia. Feliz terça-feira. Obrigado, Sérgio. Beijo no coração, amigo. Beijão no coração. Aí o pessoal chegando. Tem uma gente na rádio. 12 de maio, dia do policial militar feminino. Ah, que legal, hein? Dia do. Não sabia dessa, hein? Não sabia. Foi bem trazido. Guerreiras de farda que protegem a nossa sociedade. Aliás, doam as suas vidas em prol da nossa, em defesa da nossa. Tanto policial masculino quanto a policial feminina que comemoramos hoje. Então vamos uma música e já voltamos para a nossa resenha do Santo do Dia. Agora são exatamente 7 horas e 35 minutos, sem perder tempo, a resenha do Santo do Dia e a nossa leitura, com a participação especialíssima do nosso maninho Leandro Silvino. Obrigado pelo carinho e obrigado pela sua participação conosco. Eu volto já e não saio daí, por favor.

Não deviam. Julgar sem nem nos conhecer, não deviam, hein? Vamos à nossa resenha de hoje. Dia do soldado feminino, dia do policial militar feminino, trazido aí por nosso Jorge Duarte Passarini. Vamos à nossa resenha do santo do dia, agradecendo a vocês desde já. Agradecendo a vocês que o Isaac passou por aqui cedinho, com a sua alegria, com o seu entusiasmo. E a gente fica tão feliz, a gente fica muito feliz com tudo isso, com a participação de todos, né? A resenha do o Santo do Dia é uma resenha diária. Uma resenha diária dos santos guardados na memória da igreja. Histórias de mestres da vida, da nossa vida, a vida cristã, os nossos ancestrais, de todos os tempos que, como faróis luminosos, orientam o nosso caminho. São Nereu e São Aquileu, mártires na vida ardeantina. Nereu e Aquiles, mártires romanos do século III, provavelmente decapitados durante a perseguição anticristã do imperador Diocleciano, foram enterrados em Roma, no cemitério de Domitila, ao longo da Vila Ardeantina. Os dois santos também são venerados em uma basílica nas termas de Caracalla. São Pancrácio, Marte da vida da Via Aurélia. Pancrácio faz parte do hall das tantas crianças mártires da igreja. Ainda adolescente romano, converteu-se ao cristianismo e por isso acabou na rede de perseguição de Diocleciano. Por recusar-se a renegar a Cristo, foi condenado à decapitação. A decapitação no ano 304. É padroeiro dos jovens da Ação Católica. São Germano de Constantinopla, bispo. Germano passou de simples clérigo a patriarca. Teve alguns inimigos em Constantinopla por não querer apoiar a heresia monotelita e por lutar com vigor contra a iconoclástia. Porém, era muito estimado pelo Papa Gregório II por defender a ortodoxia. Faleceu em Platanium, em 732, aos 98 anos de idade. Que legal. Que legal, eu digo, que história rica, né? Com todo o sofrimento, viveu 98 anos, né? Viveu 98 anos. Então, hoje nós temos São Pancrácio, né, esse adolescente mártir, nós já falamos sobre ele. A bem-aventurada Joana de Portugal. Joana nasceu em Lisboa, em 6 de fevereiro de 1452, e era filha do rei de Portugal, Afonso V, o africano, e da rainha Isabel, que, por devota de São João Evangelista, deu o seu nome à princesa. Ela foi uma criança muito aguardada, pois daria estabilidade ao reino, na condição de sucessora natural do trono. São Pancrácio, São Epifânio também bispo, nos anos 300, Epifânio bispo da diocese cipriota de Constância, Salamanina. É um nome importante na história da igreja dessa época, que foi exuberante graças à presença de outros contemporâneos de grande envergadura cultural e espiritual. A religião inclui um maior número de padres gregos e latinos. Entre esses, basta recordar Santo Agostinho e São Jerônimo, de quem Epifânio era amigo e companheiro durante a viagem da Palestina a Roma. Agora nós vamos aí ao nosso colaborador,
o nosso colaborador Leandro Silvino. Leandro Silvino, que deve estar nesse momento dirigindo-se ao seu trabalho, com certeza, né, por conta do horário. E deixou para nós aqui essa mensagem um pouco mais cedo. Deixou a mensagem que refere aí ao nosso, a nossa resenha. E ele já abre com São Pancrácio, jovem mártir romano do século IV, morto aos 14 anos durante as perseguições do imperador Diocleciano. É símbolo de fé firme e coragem, sendo considerado protetor da juventude. Santos Nereu e Aquileu, soldados romanos, desculpe, que se converteram ao cristianismo, recusaram-se a perseguir os cristãos e por isso foram martirizados. São venerados desde os primeiros séculos da Igreja. São Domingos de Alcalzada, santo espanhol do século XI, conhecido por ajudar peregrinos no caminho de Santiago de Compostela. Muito bom, hein? Ficou famoso pelo milagre do galo e da galinha. Beato Álvaro de Del Portillo, bispo espanhol e sucessor de São José Maria, Escrivã, à frente do Opus Dei, destacou-se pela humildade e fidelidade à Igreja e vida de serviço. A Beata Joana de Portugal, Santa Joana Princesa, filha do rei Afonso V, renunciou à vida na corte para seguir a vocação religiosa. Viveu com profunda espiritualidade, oração e caridade. Mensagem de hoje: os santos de hoje nos mostram que a verdadeira grandeza está em permanecer fiel a Deus, mesmo nas dificuldades, com coragem, humildade e muito amor. Aí Leandro Silvino trazendo para nós. Reflexão do dia 12 de maio. Nem sempre o dia começa como a gente gostaria. Às vezes o coração acorda pesado, a mente cheia e a fé silenciosa. Mas é justamente nesses dias que a vida nos convida a confiar mais. Não no que vemos, mas no que acreditamos. Hoje, lembre-se, nem tudo precisa estar resolvido para você seguir em frente. Há força dentro de você que ainda nem foi usada. Há caminhos sendo preparados, mesmo quando você não enxerga. Deus trabalha no invisível. Enquanto você luta, Ele cuida. Enquanto você espera, Ele prepara. E enquanto você duvida, Ele continua sendo fiel. Não desista por causa de um momento difícil. Dias ruins também passam. E muitas vezes são eles que ensinam as lições mais importantes. E Leandro traz também uma mensagem para o seu coração. Continue. Mesmo devagar, cansado, mas continue. O que é seu vai encontrar você no tempo certo. Oração do dia. Senhor, me dá forças para enfrentar este dia, sabedoria para entender teus planos e fé para confiar, mesmo sem ver. Amém. Abraço, Leandro Silvino, família Silvino, bom dia. Anthony, senhora Tucunaga, bom dia, saúde para vocês, um forte abraço. Obrigado, Leandro, pela participação, valiosa participação conosco, é na nossa programação. O nosso muitíssimo obrigado a você e a toda a família. Fique conosco, continue nos auxiliando, nos ajudando. E a gente só tem a agradecer a você, Leandro, a dona Vanessa Tucunaga e a Anthony Tucunaga. Obrigado pelo carinho, viu? Obrigado mesmo pelo carinho. E vamos juntos, porque juntos nós somos imbatíveis. Bom dia, Augusto, Vladimir Augusto, bom dia.
Obrigado, Neta. Obrigado, bom dia. Família Mendonça, José Eduardo passando por lá, deixando seu bom dia também. Rosimeira Mendonça deixando seu bom dia lá no grupo da Família Mendonça. Obrigado pelo carinho. Ela diz o seguinte: começa o dia assim. Deus é a luz que me guia, é o médico que me cura, o advogado que me defende, o escudo que me protege, o pai que me ama. Deus? Deus é tudo para mim. Rosa, falou tudo, hein? Beijo carinhoso, José Eduardo Mendonça por aqui também. Legal, hein? Eu vou ali me preparar para a leitura de hoje, mas nesse exato momento, sabe quem chegou por aqui? Ela, Ceiça Sandoval. Não adianta termos pressa, é tudo no tempo de Deus. Bom dia. Bom dia, Ceiça. Ô, Ceiça, água quente hoje no período da manhã lá para lavar as madeixas das madame. Água quente, viu, Ceiça? Tá frio a beça, hein? 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Ela vai ver se dá para dar uma melhorada no seu astral. 19,9 da frente, 98,15,21,64. Com certeza dá, né, Ceiça? A arte, né? É dom, o dom de cuidar. Vai dar tudo certo. Vou me preparar ali para a leitura de hoje. E você está intimado coercitivamente a não sair daí. Sabe por quê? Ninguém é infeliz quando faz as coisas com amor. Ninguém é infeliz quando faz as coisas com amor. A felicidade não está no viver sem sacrifício, mas sim no encarar a existência com fé, entusiasmo, confiança e alegria. Por falar disso, sem fazer trocadilhos e nem misturar as estações, porque essa é uma estação que inicia o frio, quero parabenizar o vereador Trevisan, que ontem começou a colocar alguns dos seus colegas imbecis nos seus devidos lugares, através dos artigos da Constituição, talvez até em defesa das duas mulheres que têm sido perseguidas, porque uma está lá no alto, sentada lá, a Belucci, né, está lá em cima, que cuida dos cachorros, diz que cuida dos cachorros. Ela fica lá, de vez em quando ela aparece lá para dar um... Ontem ela estava na sessão. Então, avocando dois artigos, o Laércio Trevisan, parece-me que vai pôr até o pastorzinho no lugar aqui que brinca de sessão. Ele acha que a sessão é brincadeira, está sempre sorrindo, brincando. Então, parece-me que o Laércio Trevisan está começando, com a sua experiência, com a sua expertise, colocar um pouco de ordem na casa. E pasmem, eu não sei se isso existe em outra cidade, em outro condado aqui do Brasil, mas um desses vereadores que votam com o prefeito, está se sentindo pressionado, ele quer mudar as sessões, ele sugeriu ao presidente da mesa para fazer as sessões camarárias durante o dia. Vocês acreditam? Sabe por quê? Para não ter a presença do trabalhador, do pagador de impostos lá, cobrando dele o que ele deveria fazer por amor e além dos 18, 19 mil reais que nós pagamos para ele de salário. Ele não quer ser pressionado e nem questionado sobre os seus atos. Ele quer continuar no anonimato, fazendo as escondidas. Que coisa, hein? Não dá a impressão de coisa errada? Vamos fazer a sessão de madrugada. Assim os trabalhadores estão dormindo. Não, vamos fazer de dia, enquanto eles estão trabalhando. Aí a gente faz de qualquer jeito. É, Vagnão, esperava mais de você, hein, nego? Pra quem veio do cor de cana, você já tá doutorado aí no negócio, hein? Esperava mais de você. É impressionante como nós temos um fascínio em eleger esse tipo de
de representante. Impressionante. Vamos em frente. Preparação para a nossa leitura de hoje, o preâmbulo da nossa leitura. Se eu não partir, o defensor não virá a vós. Está em João, capítulo 16, de versículos 5 a versículos 11. Agora, no entanto, vou para junto daquele que me enviou. E nenhum de vós me pergunta para onde vais. Mas porque vos disse essas coisas, a tristeza encheu vosso coração. Mas eu vos digo a verdade, convém para vós que eu parta. Se eu não partir, o defensor não virá a vós. Se eu não for, eu o enviarei a vós. Se eu for, eu o enviarei a vós. E quando ele vier, arguirá no mundo a respeito do pecado, da justiça e do julgamento. A respeito do pecado, porque não crê em mim. A respeito da justiça, porque vou para o Pai e já não mais me vereis. A respeito de julgamento, porque o príncipe deste mundo está julgado. É difícil aproximar-se de Jesus e não sentir atraído ou atraída por ele. Dia após dia, sua palavra vai abrindo novos horizontes e mostrando-nos o caminho de uma vida mais plena, abrindo-nos para a sua presença em espírito de amor e de verdade. Enviando o Espírito, Jesus continuará permanentemente presente entre nós, numa presença mais profunda e mais real do que a presença visível e tangível. Senhor, fazei-nos compreender que aquele que conta com a presença do vosso Espírito está seguro e nenhum mal jamais poderá alcançá-lo. Divino Espírito Santo, amor eterno do Pai e do Filho, desperta em meus ouvidos para que eu possa escutar como discípulo a palavra de Deus. Dá-me vida pela tua palavra, que o meu coração seja uma terra boa para que a tua palavra seja semeada e possa dar frutos bons. Amém. Alegremo-nos e exultemo-nos, demos glória a Deus, o Senhor, nosso Deus Todo-Poderoso, passou a reinar. Aleluia, aleluia, aleluia. Pelo testemunho dos apóstolos, os ensinamentos de Jesus continuam presentes na história da humanidade. De coração demos graças ao Senhor e peçamos que Ele complete em nós a obra começada. A primeira leitura está no livro dos Atos dos Apóstolos, capítulo 16, de versículos 22 a 34. Naqueles dias a multidão dos filipenses levantou-se contra Paulo e Silas e os magistrados. Depois de lhes rasgarem as vestes, mandaram açoitar os dois com varas. Depois de açoitá-los bastante, lançaram-nos na prisão, ordenando ao carcereiro que os guardasse com toda a segurança. Ao receber ordem, o carcereiro levou-os para o fundo da prisão e prendeu os pés deles no tronco. À meia-noite, Paulo e Silas estavam rezando e cantando hinos a Deus. Os outros prisioneiros os escutavam. De repente, houve um terremoto tão violento que sacudiu os alicerces da prisão. Todas as portas se abriram e as correntes de todos se soltaram. O carcereiro acordou e viu que as portas da prisão abertas.
pensando que os prisioneiros tivessem fugido, puxou a espada e estava para suicidar-se. Mas Paulo gritou com voz forte: "Não te faças mal algum, nós estamos todos aqui." Então o carcereiro pediu tochas, correu para dentro e, tremendo, caiu aos pés de Paulo e Silas. Conduzindo-os para fora, perguntou: "Senhores, que devo fazer para ser salvo?" Paulo e Silas responderam: "Crê no Senhor Jesus e sereis salvos, tu e todos de sua família." Então Paulo e Silas anunciaram a palavra do Senhor ao carcereiro e a todos os da sua família. Na mesma hora da noite, o carcereiro levou-os consigo para lavar as feridas causadas pelos açoites, e imediatamente foi batizado com todos os seus familiares. Depois fez Paulo e Silas subirem até a sua casa, preparou-lhes um jantar e alegrou-se com todos os seus familiares por ter acreditado em Deus. Caríssimos irmãos e irmãs, estas são para nós palavra do Senhor, que o salmista respondeu com o Salmo 137. Ó Senhor, me atendeis e estendeis o vosso braço e me ajudais. Ó Senhor, de coração eu vos dou graças, porque ouvistes as palavras dos meus lábios. Perante os vossos anjos vou cantar-vos e ante vosso templo vou prostrar-me. Eu agradeço o vosso amor, vossa verdade, porque fizestes muito mais que prometestes. Naquele dia em que gritei, vós me escutastes e aumentastes o vigor da minha alma. Estendereis o vosso braço em meu auxílio e havereis de me salvar com vossa destra. Contemplai em mim a obra começada. Ó Senhor, vossa bondade é para sempre. Eu vos peço, não deixeis inacabada esta obra que fizeram vossas mãos. Ó Senhor, me estendeis o vosso braço e me ajudais. O salmista respondeu à primeira leitura. E nós vamos ao Evangelho de João, capítulo 15, de versículos 5 a 11. Aleluia, aleluia, aleluia. Eu hei de enviar-vos o Espírito da verdade, e ele vos conduzirá a toda a verdade. Proclamação do Evangelho de Nosso Senhor Jesus Cristo, narrado segundo o evangelista João. Naquele tempo disse Jesus aos seus discípulos: "Agora parto para aquele que me enviou, e nenhum de vós me pergunta para onde vais. Mas porque vos disse isso, a tristeza encheu os vossos corações. No entanto, eu vos digo a verdade: é bom para vós que eu parta. Se eu não for, não virá até vós o defensor. Mas se eu me for, eu vou-lo mandarei. E quando vier, ele demonstrará ao mundo em que consiste o pecado, a justiça e o julgamento. O pecado porque não acreditaram em mim, a justiça porque vou para o Pai de modo que não mais me vereis, e o julgamento porque o chefe deste mundo já está condenado." Caríssimos irmãos e irmãs, estas são para nós palavras da salvação. Vamos à nossa brevíssima reflexão de hoje, 8 horas 6 minutos.

conta do coração dos discípulos. Sem desperdiçar a ocasião, Jesus fez, por assim dizer, uma catequese sobre o sentido da sua morte redentora. Mais do que expiar o pecado do mundo, Jesus veio para doar novamente a liberdade e instaurar o modo novo de se relacionar com Deus pelo dom do Paráclito. A missão dele é tríplice: tornar conscientes os culpados, estabelecer a justiça na morte redentora de Jesus e o juízo sobre o príncipe deste mundo. Tudo somado, o Paráclito ratifica e concretiza a boa nova da salvação, desejada por Deus desde toda a eternidade e realizada em Jesus, sem a abertura e a docilidade ao Espírito Santo. A incredulidade permanece viva em cada um de nós. O Espírito da Verdade será enviado pelo Filho para acompanhar a Igreja nascente. Ele continua a nos fortalecer e guiar hoje, cumprindo sempre a tríplice missão anunciada por Jesus: convencer o mundo a respeito do pecado, da justiça e do julgamento. No Evangelho de hoje é o próprio Jesus que explica esta missão do advogado. Ele ajudará o mundo a compreender que condenou à morte um inocente, Jesus, e que através dessa morte na cruz, todo o pecado humano foi redimido. Ele ajudará o mundo a compreender o verdadeiro significado do mandamento do amor, para que sejamos justos e fiéis à vontade de Deus. Ele nos ajudará a compreender que só participaremos da glória de Cristo se crermos e manifestarmos nossa fé vivendo o Evangelho que Jesus nos ensinou. A página evangélica conduz nós hoje ao cenáculo, onde, tendo terminado a última ceia, um sentido de desorientação entristece os apóstolos. A razão é de que as palavras de Jesus suscitam interrogativos preocupantes. Ele fala do ódio do mundo para com ele e para com os seus. Fala de uma misteriosa partida e há muitas outras coisas ainda para dizer. Mas no momento os apóstolos não são capazes de carregar o seu peso. Para os confortar, explica o significado do seu afastamento: irá, mas voltará. Entretanto, não os abandonará, não os deixará órfãos. Envia o Consolador, o Espírito do Pai, e será o Espírito que dará a conhecer que a obra de Cristo é obra de amor, amor dele que se ofereceu, amor do Pai que o concedeu. O Espírito Santo ilumina o espírito humano e, revelando Cristo crucificado e ressuscitado, indica o caminho para se tornar mais semelhante a ele, isto é, ser expressão e instrumento do amor que dele promana, né? Dá para você entender, né? Vem de Jesus. Naquele tempo, a liberdade no amor. Naquele tempo disse Jesus aos seus discípulos: agora parto para aquele que me enviou. E nenhum de vós me pergunta para onde vais, hein? Mas porque vos disse isto, a tristeza dos vossos corações. No entanto, eu vos digo a verdade. É bom para vós que eu parta. Se eu não for, não virá até vós o defensor. Mas se eu me for, eu vou-lo mandarei. E quando vier, ele demonstrará ao mundo em que consiste o pecado, a justiça e o julgamento.

A primeira afirmação de Jesus no Evangelho pode nos fazer crer que ele esteja com crise de saudade, né? Antecipada ou carente do afeto dos seus discípulos, dos quais ele ficará longe futuramente. Mas não é nada disso. Jesus está demonstrando uma das prerrogativas de um verdadeiro amor. O que um verdadeiro amor precisa ter? Criar no outro uma autonomia e uma liberdade. O amor que não leva o outro a amadurecer, a ser quem é de verdade e a ter a capacidade de decidir autonomamente aos apelos da vida, não é amor, é escravidão. É bom para que eu parta, diz Jesus. É bom que eu parta, diz Jesus. Ele está criando um espaço para que o Espírito Santo continue a sua obra na vida dos discípulos. Pai, Filho e Espírito Santo, não é assim? Então, o Pai enviou o Filho e o Filho vai enviar o Espírito. É a maior expressão de liberdade e amor. É melhor uma tristeza momentânea do que uma eterna condependência afetiva que pode gerar um relacionamento sufocante e anulante da pessoa do outro. Jesus está exorcizando o medo da ausência física que os discípulos vão provar com a sua partida. Porém, Jesus estará tão presente em seus corações pelo dom do Espírito Santo que já não será apenas um único defensor, mas serão dois, Jesus e o Espírito Santo. Assim é o amor livre. Ele soma na nossa vida, ele não divide, mas acrescenta. Quem dá um passo atrás para dar espaço para o outro, acaba trazendo outra pessoa em cena e assim sucessivamente. São amores que se multiplicam e não que se apropriam da outra pessoa como uma posse. Jesus está confiando ao Espírito Santo a tarefa de construir nos seus discípulos tudo aquilo que ele já havia anunciado. Às vezes, na nossa vida também é assim. É preciso dar um passo para que o outro seja quem ele é. Jesus está confiando ao Espírito Santo a tarefa de construir nos seus discípulos tudo aquilo que ele já havia anunciado. Às vezes, na nossa vida, também é assim. É preciso dar um passo para que o outro seja de fato quem ele é. Que nessa manhã desça sobre cada um de nós e permaneça a bênção do Deus Todo-Poderoso, que é Pai, Filho e Espírito Santo. Amém. Eu volto já para a gente encerrar nosso programa de hoje. Coração radiante por vocês terem estado conosco.

0: Levante a mão para o céu, que é profeta. Levanta a mão, levanta a mão. Não me importa o momento que você esteja vivendo hoje. Não me importa o que a mídia divulgue. Não me importa o que as pessoas dizem. Existe um Deus que tem a última palavra ao meu e ao teu respeito.
1: Oh, glória!
0: Existe um Deus que te conhece. E existe um Deus que tem te guardado até aqui. Quem viver verá. Quem viver verá o que Deus já começou fazendo hoje na sua vida. Quem viver verá o que Deus já começou a fazer dentro da tua casa, da tua empresa, do teu ministério, da tua família. Recebe essa palavra profética nessa noite. Derrota não nasceu para você, você nasceu para vencer. Levanta o dedo de profeta.
2: Você tá ouvindo? Tá ouvindo? Derrota, tá ouvindo? Creio na obra do meu Criador. Eu creio na obra do meu Criador. Creio no meu Criador. Sei a que ponto tudo que Ele criou é belo e bom. Creio que mereço ser amado gratuitamente por aquilo que eu sou e não por aquilo que faço. Creio que manifesto minhas forças assumindo minhas fragilidades. Não procuro tornar-me superior aos outros e a ninguém. Desejo humildemente realizar-me com as minhas diferenças. Minhas imperfeições não me rebaixam, ao contrário, ajudam-me a me distinguir enquanto construo meu desenvolvimento. Creio na minha capacidade de dizer não, sem me sentir menos merecedor de amor. Quando digo sim, não espero nada, absolutamente nada em troca, porque não me tomam nada por isso. Para mim, é um prazer decidir livremente dar. Creio no meu potencial e nos meus talentos. Trabalho para melhorar a minha personalidade a fim de me sentir melhor comigo mesmo e não para comprar o afeto dos outros. Ouso acreditar no comportamento e no comprometimento das minhas forças afetivas em encontros verdadeiros em que cresço sem alienar a minha integridade. Para me deixar amar, creio que devo renunciar totalmente a controlar o amor que eu gostaria que sentissem por mim. Sei que nunca conseguirei sentir-me em segurança se depender da aprovação de todo mundo. Não temo ser abandonado. Confio na minha presença para cuidar das feridas e de um rompimento ou de uma separação, porque possuo os recursos necessários para, pouco a pouco, preencher o espaço deixado pelo outro. Cuido de mim mesmo, porque sou responsável por minha felicidade e autor da minha vida. Creio no amor que respeita minha autonomia, com a qual sou alguém único diante do outro. Creio que posso ser reconhecido e respeitado sem sofrer a pressão dos grandes êxitos. Não preciso provar nada para ser amado. Dou testemunho à minha criação, permanecendo fiel a mim mesmo, pois, do contrário, trairia a obra de amor do meu Criador.

Hoje estilos diferentes para nós, né? Trouxemos alguns estilos diferentes para nossa programação de hoje. E com isso, nós vamos encerrando com o coração já com o coração dilacerado de saber que nós vamos encerrando a programação dessa manhã. Então começa aquela dorzinha, né? Queria um pouco mais, mas não dá. O tempo não permite. Com muita alegria, vamos encerrando o nosso despertar de hoje, agradecendo a todos, tá? Gratidão a todos. Agradecendo a Deus pelo dom da vida, pela força mais uma vez, por mais uma caminhada e pela presença do Santo Paráclito, o Espírito Santo, enviado para nos consolar, iluminar nossos caminhos e fortalecer nossa fé diante das batalhas da vida. Que o Espírito Santo derrame paz sobre os corações aflitos, esperança sobre aqueles que desanimaram e luz sobre todos os lares nesta terça-feira abençoada. Nessa terça-feira que nos enche de alegria, né? De saúde acima de tudo, né? Acima de tudo, muita saúde, graças a Deus. Um dia extremamente especial a todos nós. E eu sou eternamente, eternamente grato por tudo isso, por tudo de bom que acontece em nossas vidas. E por falar em coisas boas nesse encerramento, da nossa programação, que o Espírito Santo derrame sobre os corações aflitos esperança e sobre aqueles que desanimaram luz sobre todos os lares nessa terça-feira maravilhosa e abençoada. Hoje também é dia de celebrar a vida de Sônia Campione, confirmado, aniversário de Sônia Campione, 12 de maio de 2026. Ela está colhendo mais uma flor no Jardim da Vida. Parabéns, Sônia Campione, parabéns. Que Deus continue inundando a sua vida com coisas boas, saúde, proteção, amor, alegria e muitos anos de vida cercado pelas pessoas que ama, tá bom? E agora a chegada do neto ou da neta, não sabemos ainda, que nunca lhe faltem motivos para sorrir, sonhar e agradecer, tá? Receba nosso carinho, o nosso abraço e votos de um aniversário iluminado, cheio das bênçãos divinas. Você que é estritamente, extremamente religiosa, que Deus a abençoe abundantemente. Até amanhã, meu povo. Maravilhoso, muitíssimo obrigado e que Deus abençoe cada um de vocês abundantemente. Muito obrigado pelo carinho de vocês. Fique com a Magali Passarinha, né? De frente com a Magal daqui a pouquinho, tá bom? Que Deus abençoe todos vocês. Magal está por aí daqui a pouquinho e trazendo uma programação especial para vocês. Obrigado. Deus lhe proteja.

0: 8:27.
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chegando no Alô Magal. Bom dia, minha gente querida. Bom dia, mas muito, muito bom dia. Estamos aqui, estamos de volta no Alô Magal, gente. Que bom de estar de volta, estar no retorno aqui com vocês. Muito bom mesmo. Hoje é dia 12 de maio, uma terça-feira. Pulei a segunda. O meu final de semana foi prolongado. É isso aí, mas eu estou de volta. E aqui o nosso programa com muito carinho, para levar muita informação, música e a nossa companhia, gente. Vocês sentiram falta do jingle do programa? É, eu senti sim. Você sabe que eu ficava cantarolando? senti falta. Que bom que hoje estamos aqui, conseguimos no retorno. Que legal. E eu agradeço imensamente a sua companhia aí do outro lado do rádio. E nós fraternalmente passaremos essa manhã geladinha. Que gostoso, o frio tá chegando, que gostoso. É, mas mesmo assim, o dia radiou, aqui estava uma neblina, mas tudo de bom, as estações estão certas, então bora lá curtir esse friozinho maravilhoso. Eu sei que não é fácil levantar da cama, a cama fica aquele ninho gostoso, mas o dia pede que a gente levante, e sabe o quê? Que a gente levante e coloque o quê? Pé direito, pé esquerdo, pra gente começar o dia de muito bem, aquela energia que já vem. Então vamos lá, pé direito, pé esquerdo, os dois juntos e bora lá, gente, bora lá com João Pedro Cristiano, bora lá!

0: direito, pé esquerdo, pé direito, pé esquerdo. E os dois pés juntos para a gente começar esse dia maravilhoso, essa terça-feira maravilhosa, gente. Vocês não sabem como é bom estar em casa. Que legal. E eles não querem parar, ó. É isso aí, mas vocês já foram, gente. Pode parar, é. Então, já tá com os dois pés no chão, já tá de meia. Pois meia, eu conheço gente que tá assim, empetecada, tá até de gorro. O inverno nem começou, o povo já tá de gorro. Mas é que tava mais gelado, a gente já saiu daquele calorão, daquele tempo seco e veio pra essa friozinho gostoso, né, gente? Agora é tempo assim de chazinho, aquele cappuccino, aquele vinho maravilhoso. Nossa, tudo de bom. Sopinha, canjinha, aqueles caldos, né? Agora os restaurantes começam a servir caldos. Olha que legal! Ainda bem que a gente sabe fazer caldo também, ainda a gente faz em casa. Mas é muito bom, gente, muito bom. Então vocês já estão com o pé direito, pé esquerdo, as mãos se esfregando para esquentar? Então vamos clarear, porque aqui tá nublado ainda. Piracicaba, aqui onde eu tô, tá nublado. Uma neblina que veio, ó. Mas não tem problema, porque daqui a pouco o sol virá. Mas o Roupa Nova vai chegar antes e nós vamos clarear a nossa vida, clarear nossos pensamentos. E vamos jogar todo esse clarão interno pro nosso universo. Pra gente, que nosso clarão, que a nossa luz interna chegue a todo o nosso mundo invisível, certo? Que possa espalhar amor e muito calor humano. Certo, gente? Bora clarear comigo e com Roupa Nova. Bora lá!
1: Clarear!

de luz nessa vida. Não tá legal hoje, tá com muito frio, tá com preguiça de sair da cama, tá borocochô. Gente, vamos lembrar, o sol está solto em nós. Então vamos pegar essas pequenas fagulhas e espalhar pro mundo ficar mais bonito, mais legal e mais justo. É isso aí, vamos pegar o nosso melhor hoje, o nosso melhor, a nossa energia e espalhar, porque o universo conta com a gente, Deus conta com a gente, Jesus conta com a gente. É isso aí. Vamos espalhar o amor, a bondade, a nossa luz interior para o mundo ficar mais bonito, certo? Para o mundo ficar mais quente, para o mundo ficar mais doce, que é isso que a gente precisa. E hoje, que dia que é hoje, gente? Hoje é dia 12 de maio. Dia de quê? 12 de maio é dia de quê? Hoje, então, hoje é dia que comemora-se mundialmente, hein? Mundialmente. O Dia Internacional da Enfermagem. Que lindo. E o meu carinho muito especial para minha pequena Samira, minha sobrinha, filha do coração, que agora já é enfermeira e competente. Beijos, Samira. É, hoje vai ter comemoração na Câmara aqui de Piracicaba, no Dia da Enfermagem, Dia dos Enfermeiros. Porque são profissionais, gente... Eu que esses dias estive, né, vocês já sabem, com a minha mãe internada. Graças a Deus, ontem ela teve alta. Muito obrigada, Senhor. Mas se não for o trabalho dessas incansáveis profissionais, que a gente deve muito, muito, muito a elas. Os médicos estão lá para cuidar da doença que se instalou, mas elas têm aquele cuidado humano com os pacientes e com as pessoas também que estão acompanhando os pacientes. Gente, é muito, muito importante esta profissão. Muito. Precisa de muito amor ao próximo, muito amor. Ontem até eu perguntei, né, a enfermeira estava fazendo um procedimento na minha mãe e estava meio doloroso lá o negócio. Falei para a moça, eu não vou conseguir ficar aqui. Ela falou, ah, mas eu preciso que você me ajude, porque a minha colega não está cuidando de outra pessoa lá e não vai dar para vir. Falei, vamos lá então, né? Mas daí terminou tudo, fui com as minhas forças que ainda restavam, mas fomos até o final. Deu hora, olhei para ela, falei assim, vocês conseguem dormir depois de um dia como esse? Porque sai de um quarto e vai para o outro, e a coisa se repete. Falei assim, vocês... conseguem dormir? Vocês vão embora tranquilamente para casa? Ela falou assim, depois de todos os procedimentos que a gente faz com os nossos pacientes, se a gente aliviou a dor, se aquele procedimento foi para melhorar a qualidade de vida dele, se ele está bem e a gente vai embora do plantão e ele está bem, a gente vai feliz, porque a gente cumpriu o nosso papel. Ela falou assim, então eu vou embora todo dia, eu passo, antes de terminar meu plantão, vendo os meus pacientes daquele dia, se estão todos bem, daí eu vou embora tranquila. Olha, gente, a moça me respondeu, olha. Então, e não era ela só, várias, Débora, Cléo, Giulia, Márcia, várias que passaram lá durante os plantões. Então, hoje que nós... mandemos muito, mas muito amor e carinho para as enfermeiras, para as técnicas de enfermagem, para as auxiliares das técnicas das enfermagens, porque tem vários setores. Então, hoje é o dia delas, das enfermeiras, dos enfermeiros, Dia Internacional da Enfermagem. E essa data, ela homenageia o nascimento de Florence Nightingale, fundadora da enfermagem moderna. E no Brasil, marca o início da Semana da Enfermagem. Olha que legal. Então, essa semana vai ser várias comemorações e tem que ser mesmo. Lembra na Covid, gente? Quanto foi necessário as enfermeiras? Certo? Então, um grande amor para elas, um grande beijo, um grande abraço para as enfermeiras. Olha para vocês, enfermeiras, enfermeiros. Beijos para vocês. É isso aí. E hoje também é o Dia Mundial da Fibromialgia, gente. Fibromialgia é uma doença assim que tudo dói, o corpo todo dói.
né? Então, esse dia é dedicado para informar e conscientizar sobre esse problema, né? Essa doença. Olha que legal, gente. Que venham mais estudos que possam assim, diminuir o sofrimento de quem tem esse problema, gente. E lá no hospital também, a enfermeira falou assim, eu tenho que socorrer uma menina de 12 anos que ela tem dor no trigêmeo. Eu falei assim, nossa, onde fica o trigêmeo? O trigêmeo é aqui, na face, é um osso da face, assim, do lado, assim, da orelha, do ouvido, assim. Diz que é uma dor terrível, terrível, que ela chegava até a desmaiar. Então, gente, olha, imagine, então, sentir dor desta forma, dor que desmaia, né? Então, que muitas pesquisas venham e que se encontre realmente um remédio que é para combater esses males, essas dores que realmente deixa as pessoas um pouquinho para baixo, né? Mas nós temos as enfermeiras que nos ajudam e que faz o nosso dia melhor. Certo, gente? Então, hoje é dia 12 de maio, dia da enfermagem, da enfermeira e do enfermeiro. Parabéns para vocês. É, mas então a gente vai melhorar o nosso dia. Eu vou trazer o Martinho da Vila, que foi o pedido da minha amiga Marilena. É isso aí. Canta, canta, minha gente. Vambora! Vambora!

Isso aí, a vida vai melhorar. Canta, canta, minha gente. Canta, canta, minha gente, deixa a tristeza pra lá. É isso aí, vamos cantar, cantar. Quem canta, seus males espanta. Porque quando a gente está cantando, o cérebro, ele não fica pensando nos problemas, nas adversidades. Então, quando a gente canta, ou as boas energias, os bons pensamentos vêm. A música ele é um remédio para a tristeza, para a melancolia, para a depressão. É difícil, mas você começa a cantarolar, não precisa saber a música inteira, não. Só cantarolar, você já muda a sua sintonia, você já muda o seu botãozinho. E é isso que importa, gente. O dia todo, o dia todo, o dia todo. Cantarole, cantarole, nem que fique. Vambora, vambora, porque o dia pede, o tempo urge. O tempo urge energia nossa, certo? E boa energia é aqui mesmo no programa do Alô Magal. É, primeiro a gente tem o João Mendonça de madrugadinha, já com seus louvores, com as suas mensagens edificantes, gente. Que a gente já precisa amanhecer louvando e agradecendo, porque mais um dia se descortinou para a gente vivê-lo intensamente. Certo? Depois tem meu programa, o nosso programa, Alô Magal, das 8h30 às 10 horas da manhã. Aqui é um programa eclético. Temos vários temas, vários cantores, várias músicas, certo? Trago algumas reflexões, notícias e vambora! É assim, nosso programa é deste jeito. Depois temos mais umas musiquinhas até às 11h30 que chega o Gilson Bom Sucesso. Que legal, o Gilson Bom Sucesso. Muitas músicas interessantes, legais, eu adoro, porque eu faço comida ouvindo o programa dele. Depois vocês aí almoçam também, curtindo, porque ele tem músicas legais. Fala de futebol, fala de política. Faz brincadeiras, ele e o galo, então é muito legal. Então eu convido vocês a participar do programa do Gilson Monsesso às 11h30. É, você vai almoçar na melhor companhia. Então a Web Interiorana, agora a WI Conecta, ela está aqui para fazer companhia nesta manhã. E agora que vai ficar esse friozinho gelado, uma musiquinha é sempre bom para sacudir o esqueleto. Você acha ou não acha? Eu acho. Eu gosto, gente, eu gosto de dançar e cantar. Amo, amo, amo, amo, amo. É isso aí. E o que que eu ia falar mesmo? Ah, deixa eu ver, me perdi. Falei tanto, e agora? É, e agora, Magal? E agora, Magal? É isso aí. Eu já sei o que que eu ia fazer, Magali. É, fica perdida no WhatsApp, turma chamando. Tá bom, vou lá. Vamos lá no WhatsApp, vamos ver quem apareceu aqui já cedinho. Vamos lá no grupo das meninas, das minhas colegas. Denise, ó, Denise, bora enfrentar esse friozinho, linda. Vamos, bora lá. Lia, um abraço para você e pro Dom, Lia. Dom já chegou aí, Lia? Dorcas, bom dia com frio. Tá com frio, Dorcas? Marilena, que hoje seja um dia de muita luz e abençoado por Deus. Que assim seja, que assim seja. Alessandra Rezende, que seja infinito tudo aquilo que acalma a alma e o coração. Isso aí, a gente precisa de muita calma. Eu vou ler, eu recebi um texto aqui, calma, calma para o êxito. Olha só, gente, que legal. Às vezes, bom dia, às vezes os milagres são as pessoas, as boas pessoas que cruzam nossos caminhos. Então, boas pessoas que cruzam nossos caminhos, que nos mandam mensagens maravilhosas, que nos desejam bom dia. Então, muito bom quem tem amigos. Quem tem amigos tem tesouro, tem tesouro. Lili, Elisete, aí, olha o salmo do dia. Ainda que a minha mente e o meu corpo enfraqueçam, Deus é a minha força. Ele é tudo o que eu sempre preciso, certo? Porque a gente nunca está só, gente, nunca. A Rosângela, que a gente consiga encontrar a paz na simplicidade das coisas de Deus. Isso aí! É a Reame, a Sandra Reame, bom dia. Que o seu dia seja iluminado, seu coração tranquilo e sua mente leve. É, a vida pede leveza também para a gente continuar no caminho, né? E a Roseli, bom dia, Roseli. Daí nós temos a Núbia, temos a Andréia. Ai, temos muita gente aqui que, né, é muito bom ter amigos, é muito bom ter amigos. Então, para vocês, meninas. Meninas do meu Brasil Varonil, um bacho, é isso aí. Eu recebi um folheto que fala sobre calma.
nesses dias tão agitados, né, a gente necessita ter calma. E como é difícil se manter calmo, não é? Então, quando a gente lê uns folhetos desse, parece que vem na hora certa para a gente. Então, vamos lá. Calma para o êxito. Em todos os passos da vida, a calma é convidada a estar presente. Aqui é uma pessoa tresvariada que te agride. Ali é uma circunstância infeliz que gera dificuldade. Acolá é uma ameaça de insucesso na atividade programada. Quantos não, gente? Adiante é uma incompreensão gerando males contra os nossos esforços. Mas é necessário ter calma sempre. A calma é filha da confiança em Deus e na sua justiça, a expressar-se numa conduta reta que responde por uma atitude mental harmoniosa. Então, quando a gente tem uma atitude mental com harmonia, a gente consegue ter calma. Então, a gente tem que ter uma saúde mental, um equilíbrio mental, porque daí provém a calma. Para, respira, dá um tempo para as ideias se ajustarem, certo? Quando não se agem com incorreção, não há por que temer-se acontecimento infeliz. Então, quando a gente está agindo sempre certo, fazendo sempre o bem, então não há o porquê de a gente ter certos resultados negativos, né? É isso que ela quis dizer. A irritação, que é a alma gêmea da instabilidade emocional, é responsável por danos ainda não avaliados na conduta moral e emocional da criatura. Então, quando a gente se irrita, né, a gente tem uma instabilidade emocional que vai nos tirar da nossa tranquilidade, né? Agora, a calma inspira a melhor maneira de agir. Sabe aguardar o momento próprio para atuar, propiciando os meios para a ação correta. E a calma, ela não antecipa e ela nem retarda os acontecimentos. Ela soluciona os desafios, beneficiando aqueles que se desequilibram e sofrem. Então, a calma, ela beneficia aqueles que se desequilibram e sofrem. Então, a gente sempre tem que procurar a calma no dia a dia, durante as coisas que vão nos acontecendo, e lembrar, se eu ficar calma, se eu conseguir ter esse equilíbrio mental, as coisas vão sair da melhor maneira, certo? Que a gente tente, no dia a dia, a gente ser melhor e procurar a nossa calma, né? Procurar a nossa calma. E tem uma música aqui que eu separei, que é Água de Oceano. Vitor e Léo, venha cantar comigo, Vitor. Léo, eu adoro vocês. Então, venha cantar comigo, Água de Oceano. Bora lá!

água de oceano para beber. Lembre-se de não me esquecer. Que legal, Vitor e Léo. Eu gosto muito de vocês. Vocês têm umas letras de músicas muito legais, fora as canções, né? As letras e as músicas, né? Muito bom, muito bom, muito bom mesmo. Mas hoje é terça-feira, dia do quê? 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Gente, chegou uma coisinha aqui para mim que eu gosto de ler umas, sabe assim, umas coisinhas que aparecem na internet, meia coisinha chata, não é chatinha, é. Eu gosto, são umas curiosidades que eu gosto de ver, eu gosto. Vocês sabiam que tem aqui em Piracicaba, tem patrulhamento com cães, né? E eles vão.

tecnologia na rua, né? Então, tomara que dê certo, né? Bom, os cães também precisam de aposentar também, né? Eles fazem um ótimo trabalho, um ótimo trabalho. Ah, chegou aqui, gente, que eu queria ler para você, para mim, né? Para mim, né? Para mim. Nove, ó, vou falar, ó. Nove coisas que só pessoas elegantes conseguem praticar. Vamos ver se nós somos elegantes? Vambora, vambora. Nove coisas, vamos lá. Primeira, ouvir sem interromper. Quem nunca... então, ouvir sem interromper é uma coisa elegante. Vamos praticar. Segundo, cumprimentar olhando nos olhos. Isso eu faço. Isso eu faço. Mas eu tenho muita gente que não cumprimenta. Cumprimenta daquela mão assim, sabe aquela mão mole? Meu Deus, até nervoso. Tem que cumprimentar. Seu cumprimento tem que ser firme e olhar nos olhos, gente. Porque se você fala que você está ali realmente. Isso eu já faço. Isso eu já faço. Terceiro, guardar o celular quando alguém está falando. Você quer coisa mais irritante? Eu também faço isso. Quando você está conversando com uma pessoa e ela fica ali olhando as mensagens no celular, gente, isso é falta de educação e não é elegante. Então, vamos ser elegantes. Quando você estiver falando com alguém ou alguém estiver falando com você, põe o telefone do lado. Se você precisar atender, pede licença para atender o telefone, certo? É isso aí. Vamos ser elegantes. Quarto, tratar bem quem não pode oferecer nada em troca. Exatamente isso. Tratar bem a todos. A todos. Não é só porque você vai, a pessoa vai te vender o pão, a verdura, ou está te arrumando, está atendendo na loja, que você vai tratar mal. Não. Vai tratar todo mundo bem. Vai tratar todo mundo bem. Vai falar bom dia. Se a pessoa não vai responder, o problema é dela. Né? Mas a gente tem que tratar bem. O que está faltando muito hoje em dia é isso. Tem pessoas que você olha na rua, dá uma cara de emburrada, que você fala bom dia, nem olha, mas não tem problema. A gente tem que tratar bem. A ação tem que ser da gente para os outros, certo? Isso eu já faço também. Eu não posso falar, não trato ninguém mal, não. Porque tudo que vai, volta. Saber discordar sem perder a educação. Né? Tem gente que já quer pôr a razão dela na frente de tudo e vai sem educação. Maltrata as pessoas. Então, a gente tem que saber. Não, eu discordo de você por causa disso, disso e disso. Agora, ficar no berro não é elegante. Tá? Vamos praticar mais isso. Não expor nem constranger os outros em público. É, tem gente que faz isso, gente. Lava a roupa suja no meio do povo. E também aqui na internet. Isso não é elegante, tá? Sétimo, falar com firmeza, sem grosseria. É isso aí. Isso aí já complementa que nós estamos lá atrás. Pode discordar, mas sem ser mal educado. Falar com firmeza, porque às vezes tem situações que você precisa ser firme, mas sem grosseria. Porque você, senão você ofende outra pessoa, a pessoa fica magoada e às vezes ela não quer ver você por um bom tempinho na frente. Já aconteceu isso, não aconteceu? Então, que a gente parta da gente não tratar os outros com grosseria, quando a gente tem que ser firme num assunto, certo? Aconteceu comigo esses dias aqui, a pessoa foi falar, ela tinha que falar aquilo, mas ela falou grossa comigo. Eu simplesmente paro e fico olhando para a pessoa, como que diz assim, viu? Precisa disso? Você fica imóvel, porque o que vai falar? Vai responder com grosseria também? Fica quieto. Né? Porque grosseria afasta as pessoas. A gente pode ser firme, mas ser elegante. Né? Firme, mas com educação. Né? Agora, essa parte da má educação vier do outro, você não pode fazer nada. Né? Você pode, vem da gente primeiro. É a nossa atitude que tem que ser de elegância. É isso aí. Agradecer, reconhecer e valorizar pequenos gestos. Isso faz toda a diferença. Com licença, por favor, muito obrigado, né? É isso aí, gente. Gentileza. Ser gentil com as pessoas. Valorizar quando alguém abre uma porta para você, quando alguém te ajuda com uma sacola. Muitas vezes a gente vai no supermercado, a pessoa deixa se estrupiciando lá com os pacotes, não está nem aí. Sempre tem alguém

vai lá, te ajuda a agradecer. São pequenos gestos que fazem a diferença, certo? Então a gente tem que agradecer os pequenos gestos e valorizar também. E honrar quem não está presente. Às vezes a gente vê muita gente falando mal por trás da outra pessoa, né? A pessoa não está ali para se defender. Não está ali para se defender. Então a gente tem que honrar quem não está presente. Certo? É isso aí. Então são nove posturas de pessoas elegantes. Certo? É isso aí. É muito bom, é muito bom. Eu gosto de ver essas reflexões porque isso aí engrandece o dia da gente, né? Um dia da gente, a gente. É muito bom. Eu gosto, é muito bom e eu gosto. Eu gosto de compartilhar com os outros também, porque às vezes a gente falta uma palavra pra gente, né? Falta uma palavra. Isso aí. Vamos com o Ivan Lins? Adoro Ivan Lins, gente. Ah, eu adoro. Ah, eu tô vendo a foto dele ali quando ele tinha, acho que, né, um tralalá pra trás. Tá muito bonito ele. Eu gosto muito dele. E a voz dele. Vambora. Daquilo que eu sei, eu nada sei, Ivanês. Bora curtir com ele?

lindo, Ivan Lins. Daquilo que eu sei que nada sei, é isso aí. Mas a gente segue estudando, refletindo e vivendo, porque a vida é isso aí. Olha só, daquilo que eu sei, nem tudo me deu certeza, ou nada me dá certeza. A gente não tem certeza de nada. Mas ele fala assim, não lavei as mãos, mas me sinto cada vez mais limpo. Nós não lavamos as mãos das nossas responsabilidades. Né? Que nem Pilatos. Pilatos lavou as mãos, jogou lá Jesus para o povo. Mas nós não lavamos as nossas mãos. Quando ele diz isso, que nós não lavamos as mãos das nossas responsabilidades no dia a dia. Certo? Por isso que a gente se sente cada vez mais limpo, mesmo sendo lavar as mãos. Porque a gente pega a nossa responsabilidade do dia a dia. E cada dia nós temos a responsabilidade de ser feliz. De ser feliz. Canta, canta, minha gente. Legal. É assim que a gente vai tendo as nossas certezas ou incertezas. Porque a vida é isso. Quem tem certeza de alguma coisa? Quem sabe tudo? Ninguém. Ninguém, ninguém. Agora, o que eu sei é que o 15 de Piracicaba... Olha, mudando, meu Deus do céu. O 15 de Piracicaba vai jogar agora, dia 16, sábado. Mas não vai ser aqui. O 15 vai lá para as terras cariocas, lá em Maricá, no Rio de Janeiro. Às 17 horas. Vai ser o Maricá com o 15 de Piracicaba. Tomara que traga vitória, né, 15? Vambora, bem, vambora, vambora. Sábado aqui ele jogou, né? Sábado ele fez um gol contra o Sampaio Correia, também do Rio de Janeiro. Ó, estão ficando bem perto dos cariocas, gente. Olha lá. Então, sábado vai ser às 17 horas, Maricá com 15 de Piracicaba. Não sei se a WI vai fazer os comentários, né? Porque as imagens não é possível. Mas não sei o que os meninos aqui da nossa web WI Conecta, vão programar, certo? João Mendonça na narração, Rogério Silvinho nos comentários e Gilson Bom Sucesso na técnica. Não sei o que, esse trio vai postar, não sei. Vamos ver o que os meninos vão fazer aí. É isso aí. 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Aí... isso aí, gente, é isso aí. Domingo não teve nenhum evento, né, de futebol, porque foi dia das mães, dia das poderosas. É isso aí, mãe é poderosa, gente. Mãe é poderosa. Então, não teve nenhum jogo aqui na região que foi transmitido pela WI, mas agora domingo provavelmente tem alguma programação já, certo? É isso aí. Ai, ai, vamos lá, vamos ver o que eu coloquei aqui. Coloquei aqui. Aí eu vou pro Whats. Deixa eu ver quem tá aqui no WhatsApp. No WhatsApp, a minha amiga Rose, a Rose Corlette. Bom dia, Rose. E a Eliana Firmino. Ô, Firmino, tudo bem com você, minha linda? Ah, chegando aqui também a minha amiga Lati Iracemápolis, né, Ana Maria Zacarias? Ana Maria, bom dia a todos da Rádio Interiorana. Bom dia, Magal. Que Deus abençoe grandemente o nosso dia. Assim seja, Ana Maria, assim seja. Muito feliz por você estar aqui na nossa audiência. Se quiser pedir música, manda aí o seu pedido que eu toco aqui. Aqui nós estamos para atender os nossos ouvintes, certo? Um beijão para você, tenha um ótimo dia. Isso aí, gente. Muito bom, muito bom. Vamos de música, vamos ver o que eu coloquei aqui, que tem várias coisas minhas ainda para falar. Você já foi, meu querido. Vamos dar chá. Parará, pará. Ah, esse aqui é gostoso. É o Santana, Mensageiro Beija-Flor. Gente, como beija.

Você fica observando o beija-flor. Ele é muito, ele é pequeno, colorido, maravilhoso. E ele paira no ar assim, numa leveza que a gente fica impressionada, impressionada. Eu gosto muito. Gente, vocês já ouviram falar de Cora Coralina? Cora Coralina. Eu assisti um programa sábado contando a história de Cora Coralina. Ela é uma poetisa. Mas a gente, eu pensava que Cora Coralina ela tinha nascido num berço esplêndido, cheio de escritores, uma maravilha. Imagine, gente, completamente o contrário. Você vê que o dom, né? O dom da pessoa, o talento, né? Os talentos que Deus nos dá, certo? Ele floresce em qualquer lugar, se você tiver, né? Então, a Cora Coralina é uma das mais bonitas, a história da Cora Coralina é uma das mais bonitas da literatura brasileira, porque mostra que nunca é tarde para realizar um sonho. E ela nasceu em Goiás, gente, ela é goiana. Ela nasceu em 1889, quando foi proclamada a República, gente. Meu Deus! E o seu verdadeiro nome não era Cora, era Ana Lins dos Guimarães Peixoto Bretas. Nada a ver com Cora Coralina, mas ela se intitulava, certo? E ela, desde menina, gostava de escrever poemas, observar a vida simples do interior, as lavadeiras, os becos antigos, os doces caseiros e as conversas das pessoas humildes. Então, todos os poemas dela é sobre isso, sobre a vida cotidiana, sobre a vida de pessoas simples. Mas naquela época, em 1800 e lá vai bolinha, não era fácil para uma mulher seguir o caminho da literatura. Ela se casou, criou filhos e passou grande parte da vida trabalhando duro para sustentar a família, porque o marido dela morreu jovem também, inclusive fazendo e vendendo doces. Até hoje tem uma casa lá, Cidade de Goiás que chama, a casa onde ela nasceu, viveu por muito tempo, que ela voltou depois que ela casou, e a casa está lá ainda. Muito simples a casa, nossa. Então, mesmo enfrentando dificuldades, Cora nunca abandonou a escrita. Guardava poemas em gavetas, cadernos e folhas soltas. O mais impressionante aconteceu depois dos 70 anos. Olha, depois que ela tinha 70 anos. Né, que, acho que quando ela conseguiu, né, se parar um pouquinho, a vida um pouquinho parou um pouquinho ela para fazer esse sonho dela tornar realidade. Enquanto muita gente acreditava que a vida já estava terminando, Cora Coralina publicou seu primeiro livro, Poemas dos Becos de Goiás e Histórias Mais. Então. O livro chamou atenção pela simplicidade, pela verdade e pela emoção presente em cada palavra, porque a palavra vinha do íntimo dela, da vontade de escrever, e ela escrevia sobre o cotidiano dela, da vida dela. Ela descrevia sobre gente simples, sobre a infância, sobre o tempo e sobre a força da mulher brasileira. Um dia, o escritor Carlos Drummond de Andrade escreveu uma carta elogiando Cora Coralina e dizendo que ela era uma das maiores poetisas do Brasil. A partir daí, o país inteiro começou a reconhecer seu talento. Então, ela necessitou que um escritor de tamanha grandeza, que é o Carlos Drummond, a elogiasse. E assim ela foi conhecida e reconhecida. Cora se tornou símbolo de sabedoria, humildade e perseverança. E ela costumava dizer: feliz aquele que transfere o que sabe e aprende o que ensina. Olha que legal, é profundo isso, né, gente? Porque transfere o que sabe. O que eu sei, eu passo para os outros. O que eu sei de bom, eu passo para os outros. E também aprendo com aquilo que eu ensino. Certo? E também deixou uma mensagem que atravessa gerações. O que vale na vida não é o ponto de partida, e sim a caminhada. Certo? Porque a gente vai caminhando e a vida acontecendo. A vida só acontece quando a gente caminha. A gente, às vezes, fica pensando, né? Ai, não acontece nada na minha vida. Mas a vida é isso, é a nossa caminhada, a nossa trajetória. Então, moral da história. Nunca permita que a idade, as dificuldades ou a opinião dos outros enterrem seus sonhos. Algumas flores demoram mais para desabrochar, mas quando florescem,
encantam o mundo inteiro. Não é legal isso, gente? Então a gente nunca pode falar assim, não, já acabei, já parei por aqui, eu não tenho mais nada para oferecer de bom para o mundo. Não. Sempre, enquanto houver fôlego, ou a gente estiver respirando, quando a gente põe o pé direito, o pé esquerdo no chão todo dia de manhã, todo dia é dia de começar ou recomeçar. É isso aí. Eu gostei muito da história dela. Gostei muito da história dela, então eu cantei. Eu cantei. Então eu vou cantar Coisa Cristalina do Vando, que o Vando também, ó, muito bom. Coisa Cristalina do Vando, vamos curtir agora.

Coisa cristalina. Você tem alguma coisa cristalina no seu dia a dia, na sua vida? Muito bom, né? Muito bom ter coisas cristalinas. Ser um raio de luz, raio de sol. É tudo a ver. Ele falou de beija-flor, falou raio de luz, raio de sol. E a gente já clareou. Ai, que lindo, gente. Que a nossa luminosidade chegue, chegue sempre. E tem mais coisa mais gostosa do que quando a gente viaja, do que voltar para casa. O que você acha? O que você acha? Voltar para casa é um alívio ou é uma tristeza? Tem dois pontos, né? Tem dois pontos. Muito, muito legal esse negócio que eu vi. Tem dias que voltar para casa é um alívio. A gente abre o portão, tira o sapato, respira fundo e sente que venceu mais um dia. É ou não é, gente? É ou não é? Tira o sapato, põe o pé direito, pé esquerdo no chão, falo, cheguei! O lar vira abrigo, silêncio, descanso para a alma cansada. Mas existem dias em que voltar para casa traz tristeza. Porque às vezes a casa está vazia ou cheia de lembranças. Tem gente que chega e sente falta de uma voz, de um abraço, de alguém que já não está mais ali. Outros chegam carregando preocupações, contas, doenças, solidão. E é curioso como o mesmo caminho de volta pode ter sentimentos tão distantes. Talvez o segredo esteja em perceber que casa não é só parede e telhado. Casa é onde o coração encontra acolhimento. Pode ser uma conversa simples, numa oração silenciosa, num café compartilhado, ou até numa mensagem de alguém dizendo, chegou bem? Hoje, quando você voltar para casa, tente levar um pouco de paz junto com você. Desligue um pouco o peso do mundo lá fora. E se alguém estiver esperando por você, ofereça presença, não apenas companhia. Porque no fim das contas, todo ser humano só quer encontrar um lugar onde possa descansar o coração. Que legal, que legal. E esse texto me trouxe duas reflexões hoje aqui. O alívio de voltar para casa depois de um dia dentro de um hospital, chegar em casa, poder pôr os pés no chão, pé direito, pé esquerdo, pés no chão, cumpri meu turno, entreguei bem, certo? Eu acho que é isso que as enfermeiras fazem, né? Todos os dias. E a tristeza é quando você, eu já senti isso anos atrás, quando a minha filha se formou, arrumou um emprego na capital e foi embora. E eu tive que levá-la aonde ela ia morar. Eu vim chorando de São Paulo para cá, porque eu sabia que a hora que eu fosse chegar em casa ia ter esse silêncio aqui. A casa está vazia, cheia de lembranças e cheia de silêncio. Feliz por ela, mas triste com aquela sensação que mais uma que voou. Então, voltar para casa às vezes é triste e é feliz. E a tristeza tem dois lados. Tristeza por ela ter ficado longe de mim e tristeza também de chegar à casa vazia, mas também a alegria de uma etapa cumprida. Uma pessoa que vai fazer o seu caminho. Então é assim, a gente, todos os dias da vida da gente é assim. Tem um lado bom, tem um lado não tão bom, mas a gente tem que equilibrar. E a vida que segue, é a vida que segue todos os dias. Maravilhoso, maravilhoso. Então vamos lá, Tempo de Menino com Flávio José. Eu gosto muito de músicas assim, gente. Flávio José, Tempo de Menino.

0: Flávio José, tempo de menino. Quantas lembranças da meninice, não? Maravilhoso tempo. Quem não tem saudades do tempo da meninice? Quem? Quem nunca? Que legal. Gente, eu quero mandar um beijo, mas um beijo enorme aqui, ó. Pra você, Sandra Reame. Hoje é o seu aniversário. Hoje é seu aniversário. Parabéns, minha linda, parabéns. Maio é muitos aniversariantes. Muito, mas muito mesmo, gente. Muito mesmo. Então, parabéns, Sandra Reame. Parabéns. Um beijo no seu coração. 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Falar em Tanquinho, um abraço para todos aí que estão na audiência. Tanquinho, Iracemápolis, Limeira, Cordeirópolis. É muita gente aqui, gente. É muita gente. É muito bom. É muito bom. Ah, e esses dias me mandaram também falando. O Matheus Pedroso. Obrigada, Matheus Pedroso, pela sua audiência. Você falou com o Gilson, bom sucesso. Obrigada, muito obrigada. Diz que gosta do nosso programa. Que bom, que bom, que bom que o nosso programa está chegando, está fazendo os corações ficarem mais felizes durante a parte da manhã aqui no Alô Magal. Que bom. Então, um grande abraço para você. E essa semana temos Festa das Nações, começa agora, quarta-feira. Você que não mora aqui em Piracicaba, mas mora aqui pertinho. Nossos vizinhos aqui, teremos a Festa das Nações agora, dia 13, 14, 15, 16 e 17. Quarta, quinta, sexta, sábado e domingo, certo? Várias atrações, muita comida gostosa, então venha. Mas se você não conhece o recinto, vem com salto baixo, porque é grande, é muito extenso aqui e você vai andar pra caramba. E se estiver esse friozinho, venha encapotado, porque é na margem do rio, então fica mais frio ainda. Então venha para Piracicaba, venha curtir a Festa das Nações. E depois, no próximo final de semana, temos a festa de Anhembi, 22, 23 e 24 também. Olha que legal, é pertinho daqui. É uma festa também, a festa do Divino, muito bom. Agora, se você não quer ir muito longe no dia 24, você vem aqui no Amor à Criança Especial, que vai ser uma feijoada. É o Tomás Lucas que faz a feijoada. É um almoço beneficente, Amor à Criança Especial. O Tomás, ele faz esses eventos porque ele vai se capitalizando, porque em setembro ele faz uma festa para as crianças especiais, certo? E é tudo assim. No 0800, né? Ele vai arrecadando e faz aquela festança, gente, é maravilhoso. Vocês não sabem o bem que faz essa festa para as crianças. As crianças, elas vêm aqui da região toda. E é feito ali no Sindicato dos Metalúrgicos, um espaço muito grande que comporta todos ali. E ali é só voluntário, hein? É só voluntário. Então ele vai fazer uma feijoada agora aqui no dia 24, vai ser ali no. Nossa, tô sem voz já. Vai ser no Clube do Sindicato do Comércio, antes de chegar em Artemis. Certo? Aqui pertinho não vai pagar pedágio, então vai ficar certinho. Próximo a Artemis. Então vou passar o telefone para vocês, para contato. Pega seus colegas, monte uma mesa e vai lá, vai curtir. Vai ser o conjunto é nós e o Jair. Eles tocam uns sambas bem gostosos, gente. É muito gostoso. É muito gostoso. Canta, canta minha gente. É tipo assim. Coisa assim, gente, coisa assim. Coisa assim que a gente tem que fazer, certo? Se divertir quando tem essas oportunidades, encontrar o um amigo, fazer amizades. Então aqui é um lugar certinho para vocês. Então vai ser lá no Clube do Sindicato do Comércio, dia 24 agora, é um domingo, tá? Então monta sua turminha e vai lá. Vou deixar o telefone aqui, ó, do Tomás, 1999-8254-4472. 1999 8254-4472. E esse friozinho que vai chegar aqui, uma caipirinha com uma feijoada, é tudo de bom. Bora lá então, gente, bora lá. Vamos ver aqui. Ah, vamos embora. Eu convidei o Daniel, o Bruno e o Marrone, e eles vão cantar pra gente, ó, por um minuto. Bora lá, trio! Música.
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Saiu o trio, né? O trio Bruno Marrone mais o Daniel. Que legal, gente. É sempre bom, né, esses cantores, né? Essas músicas, essa música também é muito bonita, é muito bonita. É, e aqui mandando sempre aqui, gente, ó, mandando felicidades aqui para minhas amigas. Que legal também. Fico meio perdida, mas não tem problema, não tem problema, não tem problema. É, então tem muita coisa pra gente se divertir esse mês, hein? Festa das Nações, a feijoada do Tomás, muito gostoso mesmo. Todo mundo, cada um procurando seu cantinho para passar esse inverno aqui. Será que vai fazer muito frio esse ano aqui? Diz que o ano passado a coisa tava pegou aqui, diz que pegou. Ficou muito frio. Eu não tava aqui, mas disse que foi, porque eu peguei verão aqui e aonde eu fui tava quase 40 graus. Então o ano passado eu não vivi o inverno. Não vivi. Mas esse ano vai ser o contrário, vai ser o contrário. Eu vou pegar inverno aqui, se eu for de novo para lá, vou pegar inverno ferrado lá. É, daí já viu, né? mas tá bom, a gente tem que passar por essas experiências. Que legal, que legal, que legal. 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Isso aí, vai marcando os números aí, gente, que um dia sempre a gente precisa. Eu sempre anoto os números, vou deixando marcado, porque depois eu preciso sempre, é isso aí. Ai, que mais? Que mais que temos aqui? Vamos cantar com o Roberto Carlos? Hoje ele vai falar, vai cantar para a Índia. Vamos ouvir então, Roberto Carlos, Índia.

Lídia, com o Roberto Carlos, Robertão passando por aqui, ele não poderia deixar. É, não poderia deixar o nosso rei Roberto Carlos, que legal, gente. Então, sempre quando toca essa música, eu lembro, tem uma tia, Terezinha, ela tem um cabelo assim, comprido, preto. Eu não sei de onde veio aquele cabelo, porque eu não herdei dela. Mas ela tem um cabelo preto, parecia uma índia mesmo. Então, toda vez que toca esta música, eu lembro da minha tia. É, índia. Mas ela não é índia, viu, gente? Ela não é índia. É mestiça. Ela é, meu parente aiada lá daquele lado, tudo espanhol. Tudo espanhol. É, isso aí. Nós somos espanhóis, junto com italianos, a maioria do povo brasileiro é assim, tudo misturado. Que legal, mas é que legal mesmo. Olha, quem está aqui também falando que está ouvindo o nosso programa é a Andréia. Beijo, Andréia, um beijo para você, ó. Um beijo para você, para o Júnior, que estão aqui ouvindo o nosso programa Alô Magal. Espero que vocês se divirtam, gente, se divirtam, que a nossa função é essa, fazer vocês se divertirem, dançarem, levantar o pé direito, pé esquerdo, clarear o dia. É isso aí que a gente quer. É, e a Sandra aqui curtindo também hoje aniversário dela, né, Sandrinha? Tá curtindo, os parabéns, os beijos, é muito bom fazer aniversário. Eu não tenho problema nenhum em fazer aniversário, eu gosto também. Antes de ir embora, eu vou tocar, sabe quem? Nada mais, nada menos que Julio Iglesias. Minha mãe adorava esse homem. Acho que hoje ela não percebe mais, mas ela gostava muito do Julio Iglesias. Me ouvi de viver, me esqueci de viver. Bora lá? Vamos, lindo. Toca aí, meu querido.

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de viver. É isso que a gente não pode deixar nunca, esquecer de viver. A vida é assim, cheia de altos e baixos, alegrias, tristezas, dias bons, dias não tão bons. Mas a vida é isso, a vida é isso. A gente não pode esquecer, não pode jamais deixar de viver. E com calma, procurar a calma para resolver todos os empecilhos, todas as pedras que a gente encontrar pelo caminho, certo? E com cada pedra a gente vai fazendo uma escadinha e vai subindo, subindo com calma, com leveza. É fácil? Não. Não, mas é, a gente precisa se centrar. Se centrar, e é isso que a gente gosta. E é esse o objetivo desse programa, do Alô Magal, né? Do Alô Magal, meio bagunçado, mas a gente tocar o coração das pessoas. Obrigada, Maria Helena. Ela falou que ela amou a música Índia. Você vê, porque traz muitas lembranças, muitas recordações. Olha que bom, quando a gente toca, isso é vida. Você ser tocado por uma lembrança, por uma recordação, daí você volta naquele tempo gostoso, certo, gente? Que bom, mas que bom que esse programa está surtindo o efeito que eu um dia pensei, certo? E vocês fazem parte desse programa, vocês fazem a nossa programação aqui da WI, em todos os programas. Então, muito obrigado por vocês curtirem nossa programação, os nossos programas, e eu convido a vocês às 11h30, a ficarem aqui com o Gilson Bom Sucesso, fazer o seu almoço ou almoçar com ele, que é muito legal, ele e o Galo, às 11h30, muito futebol, muita política e muita música e brincadeiras, tá bom? Eu me despeço, mas amanhã, com Deus, com clarear, com tudo, pé direito, pé esquerdo, estaremos aqui, se o dia esteja nublado, chovendo, está calor, está frio, estaremos aqui, enquanto eu puder, estaremos aqui, para fazer a nossa manhã mais impressionante, mais linda possível. Falou, gente? Então, até amanhã. E eu volto amanhã às 8h30. Um beijo muito enorme no seu coração. Tchau, gente!

Jornada aí nesta super terça-feira, então vem com a gente, porque aqui com a gente vai ser muito mais legal, né? Com sucessos, você vai passar o seu dia bem mais leve, o seu começo aí de terça-feira, né? Vamos começar com Manu, o nosso Manhã Mais Que Demais, é Manu Batidão, né? Com Chuva de Choro. Na sequência tem Betty Yo, Pablo Vittar, As Can Dance. E também Zé Neto e Cristiano, as três primeirinhas de hoje. Zé Neto e Cristiano cantam Escondendo Ouro. Manhã Mais Que Demais já começou! Bom dia, bom dia, bom dia, bom dia, dia, dia, dia, dia.

James Colley, Kevin McKay, Darcy, Somebody That I Know, aqui no nosso Manhã Mais Que Demais. É, de vez em quando nós enrola nos inglês aqui, viu? Ai, vamos juntos nessa super terça-feira. Você que tá aí trabalhando, tá na correria do dia a dia, viu? Muito bom dia, obrigado pela companhia, pela sua audiência. Tem Ana Castela agora na programação do Manhã Mais Que Demais, Solteiro Forçado. Bom dia pra todo mundo, hein?

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0: 10:30.
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5: Alô, gente! Estamos chegando com mais uma edição do Sertanejo Classic. Alegria, alegria! 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

algumas canções que marcam a vida da gente. E eu tenho certeza absoluta que essa música marcou a vida de muita gente que está presente aqui hoje. Então aquele ou aquela que sofreu por amor pelo menos uma vez na vida, vai abrir o coração e cantar essa canção junto com a gente.

0: Algumas canções como esta realmente marcam a vida da gente. Mas tem outras que, além de marcar, machucam demais.
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1: Mais ou menos assim, como que é, João?

0: 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Já já, tem mais. 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
1: 10 horas e 57 minutos.
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1: Com essas a gente encerra o Sertanejo Clássico de hoje. Fica com Deus e até a próxima edição.
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0: 11:27.
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0: Aí, estamos chegando aqui na Interiorana. que é isso, Galo, que você tocou aí? Hã? Quem que é que canta essa música aí? Vai falar, não, que é o Barão Vermelho. Parece, né? 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Não, a salgada sou eu que escolho, não vem não. 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Hoje é dia 12 de maio, é o 132º dia do ano, no nosso calendário gregoriano, portanto agora faltam 233 dias para acabar o ano, passar a régua, liquidar a fatura de 2026, muita água ainda vai passar debaixo das pontes do rio Piracicaba, com certeza. Hoje é Dia Internacional da Enfermagem. Parabéns a todos os enfermeiros. Que profissão digna, que profissão, que missão, né? Não é nem profissão. É uma missão, né? Ser enfermeiro, cuidar das pessoas. É lindo demais. Também é Dia Mundial da Fibromialgia. Essa doença crônica é uma doença, é uma síndrome, na verdade, né? Que dá dores pelo corpo todo, né? Dores pelo corpo todo, é difícil o tratamento, mas com antioxidantes, o pessoal faz muito tratamento de fibromialgia com antioxidantes, que, por exemplo, o óleo da semente de uva, por exemplo, é excelente para fibromialgia, viu? Procure sempre seu médico, procure também aí alguns tratamentos terapêuticos, né? Que você pode aliviar bastante o problema da fibromialgia, viu? Dia Internacional da Mulher na Matemática, Galo. Mulher na Matemática fazendo conta, Galo. Hã? É claro, as mulheres estão mais precisas, então a mulher na matemática é diferente mesmo. No Brasil, hoje é aniversário dos municípios de Amaral Ferrador, de Barão, de Bom Princípio, de Faxinalzinho, de Morro Redondo, de Palmares do Sul, de Poços das Antas, de Santa Maria do Herval, de Três Coroas e Vila Flores, no Rio Grande do Sul. Também é aniversário dos municípios de Duraldina e Selvíria, no Mato Grosso do Sul. A cidade de Estreito, no Maranhão, fazendo aniversário. Cantagalo e Turvo, no Paraná, também fazendo aniversário. E Urucará, no Amazonas, também aniversariando hoje. Parabéns a todos esses municípios do nosso Brasilzão de meu Deus, né?
1: Brasil!
0: Isso mesmo, Galo. No cristianismo é de São Álvaro Del Portofilho, de São Epifânio, da escrava Anastácia, de Germano de Constantinopla, de São Imelda Lambertini, de Santa Joana de Portugal, São Leopoldo Mandique, São Nereu e São Aquileu, e de Nossa Senhora de Cruz Chive e Pancrácio de Roma, também são os personagens cristãos do dia de hoje. Beleza? Estou aguardando você aqui no meu WhatsApp, que você vindo para o WhatsApp, tudo fica melhor, tá? A gente bate papo, a gente conversa, a gente fala de esportes, né? Tem muito corintiano aí. A gente fala com os corintianos, com os parmeirenses, com os são paulinos, enfim, com os quinzistas, exatamente, Galo. Ontem a Internacional de Limeira jogou, né? Jogou, e o Guarani também. Pois a gente vai trazer aí os resultados dos jogos da Série C do Brasileirão. Beleza? 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Quem tá aí? Meu amigo Pedro? Ah, é? Ele tá aí? Ah, então tá bom. Solta o meu amigo Pedro. Tá aí?
2: Um, dois...
0: Agora, aqui na Interiorana, toca Raul Seixas, meu amigo.

0: Raul Seixas, Raul Seixas aqui na Interiorana. Pedro, onde você... Eu também vou... Manda recadinho para mim pelo nosso WhatsApp, por favor. O que foi, Galo? Eu tava vendo as notícias. Você tá usando IP? Né? Tá todo mundo aí reclamando aí, né? Será? Que confusão esse negócio do IP, né? É claro que tem política, é só política. Porque imagina, uma fábrica de 75 anos, né? Que sempre vende, produz, é líder, né? De venda de detergentes aí no Brasil, correr o risco de estar contaminado seus produtos. Jamais, jamais isso iria acontecer, como não deve ter acontecido, né? Tanto que a Anvisa não consegue provar aí que há uma contaminação. Não acredito em contaminação, não acredito. E ontem a primeira-dama, né, a dona Janja, falou sobre o pessoal tá tomando detergente. Só ela que acredita nisso, né? O pessoal tem feito umas críticas a isso e alguém simplesmente brincou de estar tomando o IP de coco, né? Até o cheiro é gostoso, né? Dá vontade de beber mesmo. Mas não era o caso. Só que ela embarca nesses assuntos, tudo, né? Claro, com a intenção aí de confundir a cabeça do cidadão, do brasileiro mais simples, né? Ninguém vai tomar. Ô, dona Janja, ninguém toma detergente. É apenas uma simulação para criticar mesmo a ação da Anvisa. Não pode se jogar algo assim, uma empresa tão grande, nas redes sociais, na internet, enfim, como se ela estivesse contaminando o mundo. Isso é mentira. Isso é uma mentira deslavada, a gente sabe disso, né? Deslavada não lavada, né? Porque é IP. Ah, meu Deus do céu, e a Janja acreditou. É verdade, Galo, você não está acreditando em mim? Ela falou, ela falou, Galo, estou falando para você. Eu vou mostrar para você, ó. Eu acho que eu tenho aqui a gravação dela. Eu tenho, cara. Quer ver ela falando? É? Vou ver se eu pego aqui a imagem dela, vamos ver se eu pego aqui.
1: Gente, contaminado. É muita ignorância. Então, gente, a gente não pode esquecer nunca do que aconteceu. É. E eu acho que a perna da justiça ainda
0: precisa. Perna da justiça? Eu quero ouvir de novo, Galo. Vê se você consegue colocar. O início que é importante. Você não consegue? Não, eu quero ouvir de novo. Pode trazer de novo. Não. Pode trazer de novo. Quero ouvir. Quero ouvir ela falando.
1: Contaminado. É muita ignorância. Então, gente, a gente não pode esquecer nunca do que aconteceu. E eu acho que a perna da justiça ainda precisa ser feita.
0: Essa perna da justiça tá curta demais nesse meu Brasilzão, né? Você acha que ela acredita nisso mesmo?
1: Até quando a gente vai ver gente bebendo detergente bebendo contaminado? É muita ignorância. Então, gente, a gente não pode esquecer nunca do que aconteceu. E eu acho que a perna da justiça ainda precisa ser feita. Meu Deus do céu.
0: É triste isso, né? Triste isso, querer enganar o povo. Imagina, não tem ninguém bebendo detergente, não. Agora, comendo paca silvestre, tem. Isso é verdade. Comendo paca, cozinhando, furtando as coitadinhas das pacas, aí tem sim. Tem sim, dona Janja. Está totalmente enganada a senhora. Ou querendo enganar alguém, né? Nós sabemos que ninguém está tomando detergente, né? Que coisa, que coisa. Tudo isso para campanha política, pura campanha política. E muita coisa está acontecendo aí que é pura campanha política, viu, no Brasil. Agora o Lula, no último ano já, no final, né? No finalzinho, está dizendo que vai combater o crime organizado, né? Que coisa, né? Porque não combateu nesses 3 anos o crime. Agora, combate a facções. Governistas acusam governadores da oposição. Como é que é? Governista acusam governadores da oposição de boicote. Você acha que o governador não quer combater, né? O governador do Rio de Janeiro lá, que fez aquele estrago todo contra o crime organizado, que matou mais de 100, né? Foi super criticado pelo governo federal, super criticado. Agora o governo quer acusar os governos estaduais de boicotar. Tudo errado, né, gente? Tudo errado. Que complicado isso. E o dinheiro está correndo solto. Aí na mídia para criticar a IP, né? Para dizer que a IP, né? Fantástico mostrou a matéria. Essas coisas todas é quase que administrativo o problema. Não tem que vir na mídia, não tem que fazer toda essa ruaça para uma empresa que emprega mais de 7 mil pessoas, gente. Não pode fazer isso com uma empresa, de jeito nenhum. A gente vai continuar usando IP, IP não faz mal nenhum não, viu gente? O que faz mal é esse governo, esse desgoverno que a gente está vivendo, isso faz mal. A Janja vem e fala que tem gente tomando detergente, e isso faz mal, viu? Isso faz mal mesmo, né? Não está certo isso não. É muita crítica e não fazem é nada, né? Eita, nós! Hã? Tem nojo de minhoca, Galo? Ai, Galo, só você mesmo.

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1: Rapaz. É isso aí, Rio Negro e Solimões. Alegria, tá bom demais. Agora são 11 horas e 54, 11 e 54. Como é que ficou a situação do IPTU, hein, Galo, aqui em Piracicaba? Não vai pagar mesmo? Hã? Não vai precisar pagar? Ou então eu vou usar o dinheiro pra outra coisa? Pode ser ou não? Você tá doido? Os caras estão confusos, enrolados, hein? Eita, nós como são enrolados. Como são enrolados. Deixa eu ver aqui. Piracicaba atinge menor temperatura em 2026. Está fazendo frio, hein, gente? Busca de pessoas em situação de rua por abrigo aumenta. Tem que ver, tem que tomar cuidado com os moradores de rua, né? Está esfriando demais, está esfriando. Tem notícia de Piracicaba, canil da Guarda Civil de Piracicaba será desativado, viu? E cães serão doados. Agentes vão para patrulhamento. Quer dizer que vai acabar com o canil, então, é isso? Que coisa, hein? Por quê? Não vai, precisa mais? Será que não precisa mais? Ou será que a prefeitura está acabando com tudo mesmo, hein? Meu Deus do céu, meu Deus, né? Deixa eu ver que mais tem notícia. Tá mudando o negócio do chocolate, né? Você vai comer um chocolate agora, tem que falar quanto de chocolate tem um chocolate, senão não pode ser chamado de chocolate. As notícias aí, eu queria saber sobre IPTU, mas não tem nenhuma notícia sobre o IPTU de Piracicaba, não tem. Deixa eu ver aqui, mulher é presa por tentativa de homicídio após esfaquear homem em condomínio de Limeira. Mulher reagindo aí, ó. Com maior preço em um ano, o preço do leite dispara 15% e impacta nos gastos com cesta básica de abril em Piracicaba, aponta o USP. Tô entendendo. Enquanto é isso, né? Tem mais alguma? União Europeia veta compra de carne, importações de carne e animais do Brasil, hein? O bloco atualizou nesta terça-feira, hoje, a lista de países que cumprem regras contra o uso de antimicrobianos na pecuária e exclui o Brasil. Essa lista define quem pode continuar exportando para a União Europeia a partir de 3 de setembro, né? A União Europeia publicou hoje uma atualização de lista de países que cumprem suas regras contra o uso excessivo de antimicrobianos na pecuária e exclui o Brasil. Na lista de 2024, o país aparecia como autorizado a exportar para o bloco. Então vai sobrar carne aqui no mercado doméstico nosso, né? O acordo entrou em vigor em 1º de maio, em caráter provisório, aguardando decisão judicial na Europa sobre sua legalidade. Nossos agricultores seguem alguns dos padrões de saúde antimicrobianos mais rigorosos do mundo. Portanto, é legítimo que os produtos importados estejam sujeitos aos mesmos requisitos. A decisão tomada hoje demonstra que o sistema europeu de controle funciona, afirmou o comissário europeu para a agricultura, Christoph Hansen. Então o Brasil aí vai ter prejuízo aí na produção de carne, não vai exportar o que estava exportando para a União Europeia a partir de setembro, hein? A partir de setembro. Notícia aí que pode abalar aí o agro, né? É isso. Combate a facções governistas acusam governadores da oposição de boicote. O presidente Lula tem sido criticado pela demora na adoção de medidas de combate ao crime organizado. Interlocutores do presidente atribuem as críticas à atuação da oposição. Sempre é a oposição. É a oposição que está criticando, sobretudo de governadores alinhados ao campo oposicionista que teriam travado a tramitação da PEC da Segurança Pública e atrasado a votação do projeto de lei antifacção. Quem foi que não quis considerar o crime organizado do Brasil como terrorismo? Quem que foi? Foi os governadores? Não foi os governadores, né? Então, mais uma vez, vem com essa papagaiada. Esse governo está com os dias contados. Nós estamos contando dia a dia que esse governo vai mudar. Pode ver que muitas coisas não têm sido mais tomado providência. A oposição não tem mais corrido atrás. Até a própria dosimetria, né? que o Xandão acabou bloqueando, o que está se pensando? Vamos ganhar a eleição e a gente resolve esse problema depois? Porque não adianta ficar discutindo com esses caras. Eles não vão ser justos mais nunca. Então, trocando o poder executivo e trocando boa parte do legislativo, do Senado, com certeza tudo mais, tudo o resto vai fluir, né? Tudo o resto vai fluir. Porque o que trava o Brasil é essa governança, desgovernança que nós estamos tendo. É isso que trava tudo. Olha o prejuízo do Correio. Você não consegue mais usar o Correio do jeito que você usava. Trava tudo. Entra no sistema do Correio. Trava tudo. Um prejuízo gigantesco. Esse governo deu um prejuízo gigante que vai demorar décadas para se recuperar esse nosso Brasilzão. Olha a questão da carne agora. Não vai ser mais exportada. Olha quanta coisa, quanto desgoverno, tudo isso é... E daí fica inventando história de que o detergente está contaminado. Hã? Que coisa, que loucura. Que loucura. Vem falar que o brasileiro está tomando detergente. Vocês estão doidos. Tão, é tudo mundo está doido. Tá louco.

Agora meio-dia e três, a Raposa e as Uvas com o Grupo Nostalgia, aqui na hora do almoço. O que você está fazendo de almoço? Conta para mim. Enquanto eu e o Galo escolhemos a nossa pizza do dia, Galo. deixa eu ver. 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Lá. Deixa eu mandar um alô para minha amiga Ana Rita Frota Alves. Ana Rita Frota Alves, que é enfermeira, né? Ela é enfermeira também, hoje é dia de enfermagem. Parabéns, Ana Rita. Ela fez o contato e perguntou: ué, tá no ar? Tô aqui no ar, tô ao vivo. Tem muita gente que não sabe, Galo, que a gente tá ao vivo na hora do almoço. Na hora do almoço, Galo. Na hora

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1: Que calor bom. Tá todo mundo feliz.
0: É isso aí.
1: Igual o nosso locutor.
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1: Que

João Moreno e Mariano, João Moreno e Mariano, se eu pudesse conversar com Deus. Essa música é antiga, hein, gente? Antigaça, antigaça. Roberto Uniformes Esportivos trazendo a agenda do futebol. Ontem teve jogo, viu? Ontem teve jogo do Campeonato Brasileiro da Série C. E times aqui da nossa região, como a Inter de Limeira, ontem foi em campo, participou. Do Brasileiro Série C, está participando, né, Inter de Limeira, e perdeu em casa para o Santa Cruz, 2-1, 2-1. Já o Guarani foi para Maringá, foi lá em Maringá jogar, e olha que goleada, hein, Guarani 5, Maringá 0, ganhou fora de casa e ganhou bem, hein, ganhou muito bem, né. E na Série D nós tivemos Piauí 1, Ferroviário 1, esses foram jogos de ontem, segunda-feira, dia 11, né? 11. Hoje, dia 12, tem futebol? Tem? Tem. Hoje tem Copa do Brasil, hein? Internacional joga contra o Athletic Club, né? Athletic Club. O Cruzeiro pega o Goiás. O Cruzeiro pega o Goiás. E o Fluminense, o Operário. O Operário. São jogos da Copa do Brasil. Internacional e Athletic Club. De onde é, Galo? Onde é? Hã? Você não sabe? Vai passar na Prime Video esse jogo Internacional Atlético. O Cruzeiro e Goiás você vai poder assistir no Sport TV, na Premier, no Globoplay e na GETV, né? Já o Fluminense e Operário você pode assistir na Prime Video também às 9h30, beleza? No Campeonato Brasileiro Série B nós vamos ter Londrina e São Bernardo, perfeito? É, são os jogos de hoje. Larirarirarira, lalalala, conversar com Deus. Nosso WhatsApp tá devagarinho, viu? Manda um recadinho pra mim aí, por favor. Por favor, Magali Passarinho, tá ligadinha com a gente. Legal demais, hein? Cadê os corintianos? Sumiram os corintianos. Cadê Dona Martinha? Sumiu Dona Martinha. Cadê meus amigos? Ô barulhento, ô povo barulhento que some, né? Desapareceram, escafederam. Ei, traga Alan Jack, então, pra não balançar o coreto aqui, Galo. Alan Jack, pode ser. Sorta, Galo! Opa, tem moto aí? Alan Jackson, pra alegrar seu almoço.

A sua hora do almoço. Aí. Ah, que legal, que legal! 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Hã? É? Sério, Galo? Verdade? Verdade? Então solta um forrozinho pra nós aí, meu. Ah, bom. Chegou ele. O filho do dono, o Flávio José. Filho do dono.

Aí, que legal, um forrozinho na hora do almoço para curtir. Gente, essa guerra tá terrível entre Irã e Estados Unidos aí, eles não chegam num acordo. Agora, existem ameaças de cortar a fibra ótica que passa ali pelo Golfo Pérsico e deixar um monte de gente sem internet. E também ameaça, gente, olha que coisa terrível, terrível, né? De utilizarem golfinhos treinados, kamikazes, para atingir os navios americanos lá no Golfo Pérsico, no estreito de, né, no estreito, como é que chama? De Hormuz. Eles estão utilizando, estão dizendo que podem utilizar golfinhos treinados, isso na antiga União Soviética, eles tinham essa prática de treinar golfinhos para guerra. E a Ucrânia me parece que tinha ainda alguns golfinhos e teria vendido para o Irã utilizar aí na guerra. Golfinhos. Que judiação, né? Colocar aí uma bomba no golfinho e fazer com que o golfinho choque contra os navios americanos. Eu acredito que não seja verdade, que isso aí deve ser lenda, história. Não é possível isso, né? Diz que a Ucrânia vendeu alguns golfinhos, inclusive uma baleia. Uma baleia para que o Irã utilizasse. Não sei se é verdade, não acredito que possa ser verdade isso, não, mas há essa história aí rodando ali nos Estados Unidos. Nos Estados Unidos estão falando sobre isso, sobre tipos de armas que nunca foram utilizadas e que agora estão pensando em ser utilizadas, entre elas os golfinhos. E tristeza, não. Que coisa ruim, né? Que coisa ruim. É esse mundo que a gente vive hoje, né? Um mundo totalmente maluco, né? Em relação a poder, né? A poder. É difícil, hein? Difícil demais. Hã? Estão perguntando. Ah, a Ana Rita está perguntando se eu mudei o horário. Mudamos, já faz algum tempo, né, Galo? Quanto tempo faz que a gente está nesse horário aqui, na hora do almoço? Hã? Faz tempo. Faz tempo, Ana. Faz tempo. Que a gente não divulgou direito, né? Chegando aqui para cantar para a gente o Donizete Camargo. Ele que fez um trabalho novo, ele inclusive gravou alguma coisa com o Daniel, mas ainda não soltou ainda para a gente tocar aqui, né? Mas esse trabalho é novo também aqui, o Canto da Araponga com Donizete Camargo.

Que legal, que legal, hein, Donizete Camargo. E por falar em Donizete, ontem eu estive com Claudemir, da dupla Claudemir e Moisés, né, conversando, ficamos algumas horas conversando, batendo papo, falando de tudo, né? Tem Claudemir e Moisés, tem alguma gravação deles aí, não? Tem ou não? Deixa eu ouvir, vamos ver, solta aí um pouquinho. Claudemir e Moisés, hein?

0: Essa música é deles, né? É deles, Galo. É autoral, né?
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0: Que legal. Claudemir e Moisés, eles que estiveram no nosso estúdio, né? Tem mais aí, Galo. Torta-me um pedaço.

0: Tem participação deles no encontro de violeiros, não tem aí? Tem, foi em Brotas, né? Esse encontro de...
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0: Aí, pra esse pessoal, legal.
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0: Claudemir e Moisés ganhando aí o mundo, hein? Ele disse para mim que está com a agenda lotada até dezembro, né? Tem poucas datas liberadas até dezembro. Está fazendo sucesso, né? A gente fica feliz porque é amigo da gente também.
2: Meus amigos, bom dia a todos. Em nome de Claudemir e Moisés, a família Claudemir e Moisés, agradecemos pela oportunidade, mais uma vez, de estar aqui com vocês. Nossos amigos, nossos irmãos músicos, Miro Camolese na sanfona, Neoclésio no teclado.
0: E os shows deles, gente, é tudo com banda, tá legal, hein? Tem até painel de LEDs, né? Legal.
2: Muito, muita responsabilidade. Obrigado!
0: E é só modão, hein?

Só modão. É Claudemir e Moisés. É, a gente tem que fazer algum trabalho com eles, não, Galo? A gente poderia fazer, né? É, para colocar no YouTube. Eu vi que o canal deles está meio vaziozão. Precisa fazer mais trabalhos aqui. Quem sabe, né? Quem sabe a gente pode fazer aí uma parceria aí, né? Promover, porque essa dupla é muito boa, está sendo muito bem aceita em todos todo canto que vai, o pessoal quer ouvir de novo. Traga de novo, Claudemir e Moisés. Tá aí, legal, legal. Vamos conversar aí, vamos ver o que a gente pode fazer aí para dar mais destaque ao canal deles aí no YouTube, hein? No YouTube, eles são uma dupla sensacional, mas precisa de um apoio aí no YouTube. E quem sabe a gente vai fazer isso, legal? Lá, lá, lá, lá, lá, Chico César, Deus me proteja, claro, sempre, né? Deus nos proteja, isso sim.

Chico César, aqui na Interiorana. E aí? Como é que tá o almoço? Tá saindo aí? Ai, eu tô com uma fome, meu Deus. Dá uma laranja pra mim, dá uma tangerina aí pra mim.

Chico César, junto com Dominguinhos, né? Isso virou clássico já, né? Viraram clássico. Assim como esse aqui, ó.

0: ao seu Valença, flor de tangerina. Até para sentir o cheiro da tangerina. 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Ontem, passando ali em frente à prefeitura de Piracicaba, tem um lago ali, né? Bem na frente da prefeitura. E tinha um monte de capivara. Gente do céu, quanta capivara, hein? Caramba! Caramba, caramba, hein? O que a gente vai fazer com tanta capivara? E elas estão convivendo com as pessoas. Isso não sei onde vai parar, porque o que tem de filhotinho? Deu um monte de filhote. Elas estão muito engraçadinhas, dá vontade de pegar para ver, né? E agora estão fazendo sucesso, elas estão nas redes sociais, elas estão em todos os lugares, está cantando, agora deu para cantar agora as capivaras, né? Tem um maluco aí fazendo das capivaras, cantores, cantoras, tá assim, né? Tá assim, eles estão gravando. Quer ver essa? Quer ouvir? Churrasco é bom, né? Quem canta? As capivaras.
1: Acorda

As Capivaras Blues, que até música de pizza já fez, as capivaras estão por dentro do assunto, hein? E uma capivara vai comer pizza do quê? De tilápia, né? De tilápia.

0: que legal, que legal. Tem visita chata também, né? Tem visita chata.
1: Que cansaço!
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0: Eita, nós!
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0: Esse é

seguem aí, que está no comecinho ainda esse canal na internet, Capivara Blues. Capivara Blues. Tem mais, Galo? Tem? Eles homenagem quem? Os velhinhos?

0: cobra.
1: Que legal, que legal. Então, você não se inscreveu ainda, se inscreva lá no Capivara Blues, no canal do YouTube. E você vai curtir todos os blues especiais composto aí por não sei quem, né? O pessoal do Capivara Blues. Solta, galo! Quem tá aí? Roberto Carlos chegando por aqui.
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Roberto Carlos, agora são 12 horas e 52 minutinhos. Legal. 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Deixa eu avisar vocês, a Magal já passou por aqui, deu um toque. Hoje tem uma homenagem às enfermeiras, ao pessoal da enfermagem, né? Enfermeiras e enfermeiros, né? Acho que a partir das 7h30 da noite, na Câmara Municipal, muitos trabalhadores da saúde, né? Da saúde, dos hospitais, muitos enfermeiros estarão sendo homenageados na Câmara Municipal. Então, legal, acompanha aí, você que é enfermeiro, você que é enfermeira, aproveite. Vai ser homenageado lá na Câmara hoje, é aberto ao público. Então, a partir das 19h30, na Câmara Municipal de Piracicaba, no Salão Nobre. Beleza? Dia 24 de maio, nós vamos ter a feijoada do Tomás Lucas, né? Da festa das crianças especiais, o amor a crianças especiais. Essa feijoada é a abertura da festa das crianças do amor especial, ou seja, vai contribuir para a realização da festa em setembro. Então, o primeiro almoço é beneficente, vai ter feijoada de primeiríssima qualidade, com esse friozinho agora que começou a fazer, vai ser maravilha, uma caipirinha, né? Uma feijoada, que delícia, dia 24. O Tomás Lucas deixou alguns convites aqui comigo, para minha mesa, que eu vou estar presente lá. Então, se você quiser nos acompanhar, né, eu e Dona Magal estaremos com essa mesa, tem mais quatro lugares, se você quiser nos acompanhar, fazer essa adesão para ajudar na festa das crianças, estaremos lá, tá, no dia 24. Então, fala, Gilson, vou com você, se você quiser ir comigo, tem um custo, não é grande custo, tá? Mas você vai ter uma ótima feijoada, vai. Convida a esposa convida o marido, enfim. E vai lá fazer parte dessa festa maravilhosa. Vai ter samba, hein? Samba. Nós e o Jair vão estar presentes lá para a gente sambar também. Feijoada de primeiríssima qualidade. Você vai se divertir muito. Vai encontrar com gente muito bacana. É uma festa bem familiar, gente muito bacana. Vai ser legal demais. Ainda restam algumas adesões. Se você quiser ir na mesa de Gerson Bom Sucesso, Dona Magal, você tem que mandar um recadinho para mim para reservar para você, tá? São mais quatro lugares só na nossa mesa. E depois tem, é claro, né? Se você quiser levar a família também, a gente consegue uma mesa para você levar a família também, tá legal? Custo, cada um paga o seu, é assim que funciona, para colaborar com as crianças do amor, da festa, né? Das crianças, o amor especial, né? Como que é? Criança do amor especial, é isso? É assim que fala. Vai ser dia 24 de maio, na hora do almoço, lá no Sindicato dos Comerciários, pertinho de Artemis, ali, na entrada de Artemis. Do lado direito da pista ali tem o salão de festa ali dos comerciários, do Clube dos Comerciários. Beleza? Dado o recado, vamos em frente. Agora são 12 horas e 54 minutos. Dá para tocar mais uma música? Dá. Hã? Dá, Galo? O que vai tocar aí? Hã? Ah, é? Não, essa não. Essa não. Não, Galo. Não, Galo. Não, Galo. Tá bom. Tá bom. É que não tá chovendo, né, Galo? Tu vai tocar música de chuva? Ainda chove lá fora. Ontem choveu, né? Hoje não tá chovendo ainda não.

Juliano César, Juliano César, agradecendo a Tucas Pizzaria, Roberto Uniformes Esportivos e também a RS Mecânica. A gente se despede hoje, voltamos amanhã, se Deus quiser. Amanhã tem João Mendonça a partir das 4h30 da manhã, tem também a Magal. A Magal chega aqui às 8h30, e eu às 11h30 com você aqui, almoçando junto com você, tá bom? Mas agora só amanhã. Tchau, gente, fui!

0: 13 horas e 3 minutos.
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5: Alô, Brasil! Estamos chegando com mais um Baú Sertanejo. Tá entrando no ar o Baú Sertanejo de hoje. Comunicação Diego Ferrari com você, onde você estiver, nessa terça-feira abençoada pelo nosso Deus. Sejam bem-vindos e bem-vindas também a esse programa que é bom demais de ouvir. Tá todo mundo ligado, tá todo mundo curtindo com a gente, no carro, no trabalho, onde você estiver aí, ó. Um beijo pra você. Baú Sertanejo, já chega pedindo passagem.
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0: Brasil no seu rádio, não sai da sintonia, já voltaremos com mais.
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2: 13:21.
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0: Vem com a gente, meu povo, estamos chegando de volta no seu rádio com o Baú Sertanejo.
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0: Baú Sertanejo, trazendo pra você sempre as melhores. Não sai daí não, daqui a pouco tem mais aqui no Baú.
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2: 13 horas e 40 minutos.
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0: Mais um modão chegando aqui no nosso Baú Sertanejo. Aumenta o som.
6: É, tem gente que não tá presente.

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0: Eu quero ver agora. 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
1: O Futebol Sertanejo trazendo para você os melhores do sertanejo de todos os tempos. Os modões passam por aqui. A gente volta daqui a pouquinho. Não sai daí, não.
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3: 13 horas e 58 minutos.
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1: Estamos de volta, como prometido, trazendo para você o melhor do sertanejo aqui no Baú.

0: Obrigado, gente. Obrigado. Legal, valeu.
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0: Eita coisa boa, Mauro Sertanejo, levando pra você os melhores de todos os tempos. Não sai da sintonia, já tem mais pra você.
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2: 14 horas e 19 minutos.
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0: Muito bem, minha turma, de volta com o Baú Sertanejo e você ouve aí as grandes emoções novamente, hein? Aumenta o som, mais uma super sequência está chegando.
6: Bem isso, não tem nada de adeus, é um até logo.

0: 14:30.
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7: Olha, muito boa tarde pra você. Hoje terça-feira, hoje 12 de maio de 2026. Vamos que vamos, gente. Prazeraço, Johnny Silva. Tá começando por aqui mais uma tarde mais que demais. Muita música boa a partir de agora, aquela mistura gostosa, né? Pra você que tá aí no seu trabalho, estamos aqui para dar aquele up naquilo que você está fazendo, tanto no seu trabalho quanto em casa, tá no seu carro, tá dando um rolê pela cidade, muito obrigado pelo seu carinho, tá bom? Quero a sua participação aqui a partir de agora, pelas nossas redes sociais, pelo nosso aplicativo, pelo nosso WhatsApp, e quero te agradecer por estar aqui com a gente. Olha só quem tá chegando, é o Kleber e Cauã com a participação do Diego e Victor Hugo.

animando a nossa tarde de terça-feira, o Fifth Harmony. Passou por aqui também o Léo Foguete. Ai, que super sequência pra você, né? Por aqui continua, chegando a Lauana pra...

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0: É a nossa tarde mais que demais, trazendo muita alegria pra você. Tá aí o Grupo Menos é Mais, cantando Super Poporri, um super medley. Pra você que não sabe, é a junção de várias músicas, pedacinhos de música, né? Tudo numa só melodia aí. Você curtindo Jejum de Amor, Caixa Postal, Vida Vazia, tudo isso nesse medley aí do Menos é Mais. Já já tem mais aqui.
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2: 14 horas e 57 minutos.
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0: Vem juntinho com a gente, porque agora é hora do Natan e também do Léo Foguete, aqui na nossa Tarde Mais Que Demais.

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É a terça-feira mais animada do Brasil. Que bacana você curtindo aqui a Tarde Mais, que demais. Tá aí uma super canção, Grito de Amor, na voz do Zé Felipe. Essa música que foi regravada, né, pelo Zé Felipe. Quem canta ela é atualmente Paula Fernandes. Por aqui continua muito mais música chegando por aqui na nossa tarde. Fique coladinho com a gente aqui.

0: Você ouvindo o Sujeito Homem com o Guilherme Benuto, passou por aqui o Jefferson Moraes também com um sucesso estourado aí em todo o Brasil, né? Vamos juntos, já já tem muito mais, não saia da sintonia, porque aqui vai rolar só coisa boa pra você.
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2: 15 horas e 22 minutos.
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0: Já de volta com mais uma super sequência pra você. Tá aí o Whisky Vagabundo com Lauana Prado aqui na nossa tarde. Gracias,

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grande sucesso do embaixador, tá aí ó, proibido terminar. O Gustavo Lima, que esse ano vai fazer um super show aí no Barretão, aquela treta lá com os independentes, né, agora já tá tudo ok, com certeza um grande showzaço aí no Barretão esse ano de 2026. Passou por aqui também o Otelo. É isso aí, você curtindo só música boa aqui na nossa tarde. Obrigado pelo seu carinho, pela sua audiência. Chegando aqui, ó, Diego e Victor Hugo, entregador.

0: você ouvindo aí aqueles caras que já fizeram muitos calçados, às vezes aí até você já usou um calçado que ele fez, né? É, mas é a galera da Sola da Bota, mas eles não estão aqui para falar de calçados nem da Sola da Bota, mas estão para falar aqui da Fivela com Fivela. Estou falando do Rio Negro e Solimões, aqui na nossa tarde. Seja muito bem-vindo, uma ótima tarde para você. Vou para um breve break, mas já já tem muito mais.
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2: 15 horas e 49 minutos.
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0: Uma ótima tarde pra você. Mais músicas chegando por aqui na nossa tarde mais que demais. É o Danilo e o Davi, Tive que bater palma. Curte aí, aumenta o som, é a nossa tarde mais que demais.

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você curtindo a terça-feira aqui na nossa rádio predileta. A nossa rádio sempre trazendo muita coisa boa pra você, né? Principalmente aí a nossa tarde. Você ouvindo o Felipe Ferrari com a participação do Traia Véia. Tá chegando por aqui o embaixador Gustavo Lima, morar neste motel. E aí, tá tudo bem com você? Tudo bacaninha? Sempre curtindo a nossa programação. Muito obrigado pelo seu carinho, tá? Continua!

0: você ouvindo a Ilusão de Ótica com o Matheus e Cauã, com a Ana Castela aqui na nossa Tarde Mais Que Demais, pra fechar com chave de ouro essa terça-feira, né? Quero agradecer aí a sua sintonia, aonde quer que você esteja curtindo a gente, tá bom? A nossa Tarde Mais Que Demais tá ficando por aqui nesta terça-feira, mas voltaremos amanhã na quarta-feira com muito mais pra você, tá bom? Não saia da sintonia, até amanhã se Deus quiser!
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2: 16 horas e 50 minutos.
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2: 17 horas e 7 minutos.
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2: 17 horas e 27 minutos.
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1: O melhor da música sertaneja passando aqui no programa Arena Sertaneja na edição de hoje. Tudo de bom pra você na audiência, onde quer que você esteja curtindo o nosso programa. Obrigado pelo carinho de sempre.
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2: 17 horas e 48 minutos.
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0: 17:58.
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0: 18:00.
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0: Opa! E aí, tudo beleza? Tudo certo? Aqui tá tudo ótimo. Eu sou o Kleber Salles, começando mais uma edição do nosso Onda Sertaneja. A partir de agora, você vai ficar com 2 horas de moda sertaneja, 2 horas de músicas sertanejas raiz, né? Pra você que gosta dos modão de viola, né? O som da viola, claro, que toca bem mais bonito, viu? Aqui no nosso Onda Sertaneja, hein? Tá preparado? Tá preparada? Então, bora curtir moda chonada, porque aqui no Onda Sertaneja você vai ouvir as melhores. E tem Leandro e Leonardo, né? Pra gente começar aqui a nossa primeiríssima sequência de hoje. Tem Teodoro e Sampaio, Vou Beber de Novo. Tem que mais? Luizinho e Limeira, né? Com o Menino da Porteira. A versão original, rapaz, do Menino da Porteira. A gente vai conferir com a gente, com você aqui, né? Vamos lá, Leandro e Leonardo, para abrir muito bem nesse clima de rodeio. Bem gostoso, né? Dia de rodeio. Nessa terça-feira, hoje, 12 de maio de 2026, é o Onda Sertaneja com você.

Eita, nós, é o nosso Onda Sertaneja. Olha só, imagina só uma pessoa que decide recomeçar. Não porque quer, mas porque precisa. Tudo mudou, os planos não deram certo, o chão sumiu. No começo dói, dá medo, dá insegurança, mas aos poucos ela começa a reconstruir, um passo de cada vez. Recomeçar não é sinal de fracasso, é sinal de coragem, é escolher não ficar preso ao que não deu certo, é acreditar que ainda existe muito pela frente. Vamos juntos, é o nosso Onda Sertaneja no ar por aqui.

0: Gilberto Gilmar ao vivo, rapaz. É, nós não vive sem mulher aqui no Onda Sertaneja, finalizando muito bem o primeiro bloco de hoje. Teve o Tião Mineiro e Jaguaré, Lembrança do Pai, passou por aqui também no nosso Onda Sertaneja. Fica ligadinho aí, viu? Fica ligadinha que eu volto daqui a pouco com mais músicas, mais sucessos, na melhor do seu rádio, hein? Não saia daí!
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2: 18 horas e 27 minutos.
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João Mulato e Douradinho com Missão Dolorosa, hein? Aqui no nosso Onda Sertaneja, as mais belas canções caipiras, as músicas da roça, músicas que falam, né, de vários assuntos, que a música sertaneja tem ela é diversificada, né? A música mais antiga, sempre trazendo, né, as letras também que fazem a gente refletir, né? Bom, vamos continuar aqui. Onda Sertaneja, trazendo agora o Duairão. Chuva do Adeus.

0: João Mulato e Douradinho, Travessia do Araguaia, aqui no nosso Onda Sertaneja, finalizando mais uma sequência, mais um bloco no seu rádio e pela sua rádio preferida, viu? Esse é o nosso Onda Sertaneja, tocando o som que toca o seu coração. Daqui a pouco a gente está de volta com mais músicas, mais melodias sertanejas para você, né? Para toda a galera que acompanha aqui a nossa rádio campeã de audiência.
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2: 18 horas e 54 minutos.
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0: De volta para abrir a segunda hora do Onda Sertaneja desta super terça-feira, né? Ótima terça aí para a galera que está começando a semana ainda com a gente. Você que esteve ligado no programa de ontem, ouviu pela primeira vez, gostou, curtiu? E você que está ouvindo agora nessa terça-feira, está gostando? Tá curtindo? Você que ouve pela primeira vez, seja muito bem-vindo, viu? A primeira vez de muitas, eu tenho certeza, né? Agora tem Dino Franco. Aliás, é Biaide no Franco, né? Biaide no Franco, 60... pedaço de poema, 63 é o número da faixa aqui. Pedaço de poema no nosso Onda Sertaneja.

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Leôncio e Leonel aqui no Onda Sertaneja, Pitoco. Eita, nós, coisa boa, viu? Vamos juntos na melhor rádio, trazendo as melhores para você que sintoniza o Onda Sertaneja nessa terça-feira. Agora tem mais, hein? Tem mais moda boa chegando, tem Pena Branca e Chavantinho Cuitelinho. Essa é uma verdadeira poesia da música sertaneja, uma das mais lindas que a gente toca para você sempre no nosso Onda Sertaneja.

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0: Silveira e Silveirinha, Pisando em Meu Coração, aqui no nosso Onda Sertaneja, finalizando mais uma super sequência. Daqui a pouquinho tem mais, hein? Depois do intervalo, mais um bloco para você que nos acompanha, tá sempre de ouvido arregalado aqui no nosso Onda Sertaneja. Já já a gente volta com muito mais para você, não sai daí, hein?
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2: 19 horas e 21 minutos.
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2: 19 horas e 23 minutos.
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0: Eita, de volta aqui no nosso Onda Sertaneja. E agora a gente vai abrindo o nosso programa de hoje com goiano e paranaense, Moça Caipira. Na sequência, Milionário José Rico, As Gargantas de Ouro do Brasil, com Lembrança, hein? Daqui a pouquinho, depois da moda do goiano e do paranaense, para você que pediu aqui no nosso Onda Sertaneja. E vamos nessa, aqui só toca sucesso.

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0: Caramba.
1: Obrigado, menina.
2: César Menotti, Fabiano e Maiara e Maraísa, a última cerveja aqui no nosso Onda Sertaneja. E a gente vai seguindo, né? Vai tocando mais moda, porque afinal de contas o melhor programa de moda sertaneja é o nosso aqui, é o nosso Onda Sertaneja, meu filho. Vamos lá, hein? Tá chegando mais por aqui, tá chegando... Lembrança de Quem Eu Amo com Durval e Aladim no seu Onda Sertaneja.

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1: Quem é que não sabe o que é carreteiro? 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Olha aí, trio Carreteiros do Brasil, cantando Sul de Minas.

0: O trio Carreteiros do Brasil, fechando aqui o nosso Onda Sertaneja Sul de Minas. É, rapaz, é a minha região, né? Sul de Minas. Gente, um abraço para todo mundo. Eu sou Kleber Salles e volto na próxima edição aqui do Onda Sertaneja, sempre com muito mais modona, hein? Muito mais modona chonada para você. Um forte abraço e até lá!
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0: 19h55.
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0: Dezenove horas e 56 minutos.
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1: Horas e 3 minutos.
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1: Horas e 5 minutos.
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2: Horas e 11 minutos.
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2: Horas e 13 minutos.
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2: Horas e 15 minutos.
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2: Horas e 17 minutos.
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2: Horas e 18 minutos.
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2: 20 horas e 19 minutos.
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2: Horas e 20 minutos.
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2: Horas e 23 minutos.
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0: 20 horas e 24 minutos. 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
2: Horas e 27 minutos.
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2: Horas e 29 minutos.
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2: Horas e 35 minutos.
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2: Horas e 37 minutos.
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2: Horas e 39 minutos.
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2: Horas e 41 minutos.
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2: Horas e 42 minutos.
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2: Horas e 43 minutos.
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2: Horas e 45 minutos.
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2: Horas e 47 minutos.
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0: 20 horas e 48 minutos. 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
1: Horas e 51 minutos.
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1: Horas e 54 minutos.
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1: 20h59.
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